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0: 1h21.
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2: Como é bom ter participantes ao nosso lado, pessoas que fizeram parte da história de Belmonte e Amaraí, né? Tantos outros também fazem parte. Mas a gente agradece de uma forma geral os que estiveram com a gente. A gente fica muito feliz, muito obrigado de coração. Mas numa próxima oportunidade, um próximo DVD, um próximo trabalho, nós vamos convidar companheiros que com certeza também fazem parte, não é verdade?
3: Exatamente.
2: E esta canção que nós vamos cantar agora, também outra marca de Belmonte Amaraí. Cristo morreu por amar, para nos exemplar, também posso morrer.
3: Como é bom falar em Deus.

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9: Tudo bem, tudo certo, estamos de volta.
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Muito bem, chegou a hora de mais uma motivação para um dia melhor. O título: Descanse em Deus. Livro de Mateus, capítulo 11, versículo 28, diz: Venham a mim todos que estão cansados e sobrecarregados, e eu darei descanso a vocês.

O fardo de Deus não o oprime. Sua presença fortalece e traz alívio ao coração. Olha, lembre-se das aves. O Pai cuida delas e também cuida de você. A sua vida não está esquecida, nem os seus dias estão sem propósito. Assim como Deus sustentou Davi nas batalhas, ele sustentará você hoje. Olha, talvez a resposta ainda não tenha chegado, mas a esperança continua viva. Portanto, confie. Até o recomeço pode nascer em meio às dificuldades. Respire fundo, entregue suas preocupações e permita que Deus acalme a sua tempestade. Coloque este dia nas mãos do Senhor. Siga com fé e não desista. E a frase para você levar para o seu dia: quem descansa em Deus encontra força para continuar. Vou repetir mais uma vez, hein? Quem descansa em Deus encontra força para continuar. Novo Tom, vão cantar uma linda canção que se chama Descansa em Mim. Nós possamos meditar nessa letra maravilhosa. Bom dia para você, meu amigo. Bom dia para você, minha amiga.

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12: Tudo bem, vamos pra cima, já estamos de volta. Excelente manhã pra você. Bom dia, bom dia.
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0: Bora, estamos de volta. Pra você, uma ótima manhã, boa quarta-feira, vamos que vamos.
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0: É sempre bom ter você com a gente, fazendo parte dessa festa da música sertaneja.
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0: Vem, manda sua mensagem, bora.
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0: Olha a hora, gente, olha a hora. 6:22, 6:22 agora. Para você que se liga aqui na nossa Unitins, aquele abraço.
2: Galera, hoje é quarta-feira. Quartou.
0: É, Mariazinha, quartou. 6:22, 6:22. Deixa eu trazer mais algumas mensagens aqui. Meu amigo Sebastião Pereira tá aqui dizendo bom dia, que Deus abençoe e cuide de cada detalhe do seu dia. Amém, amém. Um abração pro meu amigo Sebastião Pereira, gente boa, gente finíssima, né? Abração pra ele. Fala, Vilonei, bom dia, querido.
3: Bom dia, meu amigo Léo Vieira, no meio da Guate, não toca não. Ressaguela. Posso pensar que era 4:30. Não, dá logo um bichinho, Maiara de Abreu. Carla Moreno, cuidando da bebê Serena. Deus e o Mar, Jota Júnior, Pedro Rádio, Léo Vieira, que é você. Na frente, com a toda a idade, então, valeu, hein? Léo, pra um bairro que tem um dos pais.
0: Valeu, meu querido, abraço, viu?
3: No café.
0: Falou, grande Vilonei, gente boa, gente finíssima. Lalau de Santa Rosa.
4: Bom dia, Léo Vieira. Aqui é Lalau de Santa Rosa, Léo Vieira. Aô, Léo Vieira, bora tomar um cafezinho, Léo Vieira.
0: Bora, meu amigo.
4: Léo Vieira, eu não sei por que a rádio não tá pegando.
0: Tá com problema
4: celular,
0: na internet? Hoje.
4: Mas você viu que fala pra mim aí, Léo Vieira, viu?
0: Tá bom, meu querido, vamos
4: Mas
0: verificar,
4: é isso,
0: tá?
4: Um abração aí para você, Léo Vieira. E para todos os ouvintes, Léo Vieira. E para Silvanópolis.
0: Isso.
4: Guardão. Natividade, é uma galera de natividade.
0: Legal.
4: Monte do Carmo.
0: Maravilha.
4: E um abração, Léo Vieira.
0: Valeu, meu querido.
4: Manda um modão aí, qualquer um aí, Léo Vieira.
0: Qualquer um?
4: De milionário José Rico.
0: Acabei de tocar milionário José Rico.
4: Estrada da vida, Léo
0: Vieira. Estrada da vida.
4: Ei, Léo Vieira, é isso aí. Daqui a pouco eu vou pegar no trampo, no
0: Vai ralo, trabalhar? No ralo, vai trabalhar? Ó, muito bem, meu querido.
4: O Flamengo, Léo Vieira, vai dar, hein? Vai dar Palmeiras e Flamengo de novo. Isso.
0: Ah, é?
4: Então vai meter a pia, Léo Vieira. Obrigado.
0: Mas olha aí. Valeu, Lala, um abração, meu querido. Felicidades aí pra você, tudo de bom, viu? Obrigado pela companhia, pela audiência. Eu vou tocar a Estrada da Vida com o Samir Rico e Zezé de Camargo, pode ser? Vai pra você já, meu querido, abraço, grande Lalau de Santa Rosa, gente boa, gente finíssima, valeu Lalau, um abração. Rony, fala, meu querido.
5: Bom dia, Léo Vieira.
0: Bom dia.
5: Obrigado pelo seu programa.
0: Ô, querido,
5: gostaria
0: obrigado.
5: Gostaria de ouvir a música com André e Andrade, Solidão Sem Consciência.
0: Solidão Sem Consciência, vai pra você já também, tá bom? Deixa eu organizar essa moda pra ele aqui. Solidão Sem Consciência, vai pra você já, André Andrade, obrigado, o Rony, né, o Rony pediu, um abração, viu? Rony pediu a moda e o Lalau pediu Estrada da Vida, então vamos deixar as duas na sequência, ainda vou tocar aqui Enquanto o Sol Brilhar, que vai pra minha amiga Cleila Macedo, que pediu mais cedo, e agora vamos trazer mais três previsões para os signos, tá na hora.
6: Alô, alô, você que é de Câncer, de 21 de junho a 21 de julho.
0: Atenção, Câncer, olha, valorize mais quem você é e tudo aquilo que sabe fazer, tá? Olha, hoje é um bom momento para cuidar da autoestima e reconhecer seus próprios talentos. Não tenha medo de receber carinho e coisas boas, tá bom, Câncer? Os números da sorte, anota aí, são 02, 19 e número 33, e a cor para o dia de hoje é branco.
6: Atenção, leoninos, chegou a hora do seu horóscopo, de 22 de julho a 22 de agosto.
0: Muito bem, atenção, leão, olha, não precisa esconder o seu brilho para agradar ninguém, tá? Seja você mesmo e deixe a sua alegria aparecer. Olha, quem realmente gosta de você vai valorizar a sua autenticidade, ok? Os números da sorte para hoje são 08, 21 e número 36 e a cor é dourado.
6: Atenção, virginiano e virginiana, de 23 de agosto a 22 de setembro.
0: Olha, nem tudo precisa acontecer diante dos outros. Um momento tranquilo, uma conversa mais íntima ou simplesmente ficar em paz pode fazer muito bem. Permita-se relaxar e não tente controlar tudo, tá ok? Os números da sorte para hoje: 06, 17, número 29, e a sua cor é azul claro. Olá!

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11: Muito bem, pessoal, estamos de volta. Excelente manhã para você. Obrigado pela sua audiência, sua companhia. Vamos que vamos. Continua aqui o seu programa Alvorecer na sua rádio.

0: Olha a hora, gente, olha a hora. 6:36, 6:36. Tá na hora, hein, tá na hora. Atenção, criançada, bora?
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0: Acabou a moleza.
2: Acorda, criança, aí, ó. Está na hora de ir pra escola.
0: Isso, criançada, vambora, vambora. Tá na hora, viu? Acabou a moleza, acabou o feriado, né? Segunda e nem terça-feira não tiveram aula, mas hoje quarta-feira é dia de voltar para a sala de aula, aliás, né? Uma semana mais curtinha aí, serão 3 dias de aula para a criançada, viu, criançada? Então bora, que você possa voltar com as suas energias carregadas, né? Baterias carregadas, com muita animação, alto astral, né? Pensamento positivo, mente limpa para que você possa aprender aí no retorno às aulas, tá bom? Bora lá, porque a semana é só a metadinha da semana e você vai voltar hoje para a sala de aula. Bora estudar, né? Bora. Aí, ó, quero ver assim, criançada feliz e contente e sorridente.

mente, mente limpa para que você possa aprender aí no retorno às aulas, tá bom? Bora lá, porque a semana é só a metadinha da semana e você vai voltar hoje para a sala de aula. Bora estudar, né? Bora. Aí, ó, quero ver assim, criançada feliz e contente e sorridente.

0: Mineiro, pra vocês na rádio, todos que ouviram e gostaram da música. Beleza?
1: Valeu, meu querido. Abraço pra você também, nosso amigo Bartolomeu. Um abração, tudo de bom, felicidades. Toalha branca vai na sequência pra você que tá ouvindo aí o nosso programa, tá bom? Maurício Venâncio, rapaz, tá aqui também, tá dizendo bom dia, meu amigo Léo Vieira. Olha, seu amigo Maurício Venâncio, né, de sempre. Léo Vieira, manda uns parabéns aí pra mim mesmo. Olha aí, mais uma primavera hoje, graças a Papai do Céu, graças ao meu bom Deus, mais um ano de vida. Olha que legal, rapaz, parabéns, né? Parabéns, nosso amigo Maurício Venâncio, hoje soprando velinhas. Vou colocar você também aqui nos aniversariantes do dia, tá? Vou colocar você aqui também daqui a pouquinho, às 7h30 da manhã, nós vamos cantar parabéns para os aniversariantes do dia. E claro, vamos mandar parabéns para você também, tá bom, meu querido? Um abraço, muitos anos de vida, muita saúde e muita paz sempre.
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1: Agora tem o Samir Rico e o Zezé de Camargo, Estrada da Vida. Vida.
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11: Tudo bem? Tudo certo, pessoal? Estamos de volta. Excelente manhã para vocês. Bora, bora, bora, bora, gente. Agora são 6:48, 6:48. Ó, deixa eu mandar um grande abraço, gente, pra minha amiga Jerusa, tá ouvindo o nosso programa Alvorecer. Jerusa, ó, bração, bração pra você. Obrigado pela audiência, pela companhia, pela amizade. Jerusa, que é uma menina, gente boa, gente fina, né, que eu amo de coração, aliás. Ela é culpada por eu estar no rádio, viu, Dona Maria?
12: O quê? Não acredito.
11: É, Jerusa é culpada, viu, por eu estar no rádio. Foi ela que me ajudou a entrar no rádio, né, Jerusa? Abração pra ela, ela sabe do que eu tô falando. Abraço pra minha amiga Jerusa, ela tá aqui no Bar e Restaurante da G. Sabe onde é, gente? 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Viu, né, rainha? Uma delícia aí os pratos aí do restaurante da minha amiga Jerusa, viu, Dona Maria?
12: Não acredito.
11: Pode acreditar que o negócio é bom, viu? O negócio é bom. Jerusa, um abraço, menina, pra você. Obrigado pelo carinho da audiência e da companhia aqui no programa Alvorecer, feito pra você.
13: Oi, Libra! Os astros falam com você. De 23 de setembro a 22 de outubro.
11: Muito bem, atenção, Libra. Olha, o dia favorece os relacionamentos, tá? Você pode se sentir mais confiante para falar o que pensa e mostrar os seus sentimentos. Olha, não precisa escolher entre agradar os outros ou ser fiel a você mesmo, ok? Os números da sorte para hoje são 03. 15, número 30, e a cor para hoje é rosa.
13: E agora, as previsões para o escorpião. de 23 de outubro a 21 de novembro.
11: Atenção, Escorpião, olha, uma conversa pode aproximar você de alguém que tenha sonhos e objetivos parecidos com os seus. Olha, fique atento às novas conexões, porque uma pessoa que aparece hoje pode ter importância no seu futuro, tá bom? Os números da sorte para o dia de hoje são 0922 e número 34, e a cor para hoje é vinho.
13: Alô, alô, Sagitário, de 22 de novembro a 21 de dezembro.
11: Atenção, Sagitariano, Sagitariana, olha, leve o seu entusiasmo também para o trabalho, viu? Olha, um elogio, um reconhecimento ou uma conversa agradável pode abrir novas portas. Olha, mostre os seus talentos, mas sem depender da aprovação dos outros, tá ok? Os números da sorte para hoje: 11, 23 e número 35, e a cor para o dia de hoje é laranja.
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11: Muito bem, 6h51, 6 horas 51 minutos. Deixa eu trazer mais algumas mensagens aqui do nosso WhatsApp. Aliás, nosso WhatsApp é o 639-9915-6234. Manda a sua mensagem e participe aqui também do nosso programa Alvorecer, ok? Pedrão, tudo bem? Pedro de Porto Nacional. Alô, Pedrão.
12: Bom dia, meu amigo Leozinho Vieira.
11: Bom dia, meu amigo.
12: Bora. Programa Alvorecer, programa feito pra você.
11: Isso. Assim,
12: tô aqui em Palmas?
11: Tô
12: na HGP aqui.
11: Na HGP, gente. Olha aí.
12: Eu só faço a cirurgia,
11: né? Fazer a cirurgia, né?
12: Mandar um abraço aí pra todo mundo que tá ligado no programa Alvorecer. Pessoal lá de Mateiro, pessoal dos Mangos, pessoal do Flor da Serra, pessoal do assentamento do Coral Fundo do município de Monte Carmo, Pezão, Elias Baiano, Samuel, todo mundo que tá ligado no programa. Bom dia, bora.
11: Ô Pedro, vai dar tudo certo, viu, meu querido? Em nome de Jesus, vai dar tudo certo aí, sua cirurgia, você vai fazer essa cirurgia, vai ficar tudo bem, Deus vai colocar a mão sobre essa cirurgia aí, que vai ficar tudo legal e você logo vai estar recuperado, fé em Deus, viu, meu querido? Abração, Pedrão de Porto Nacional, que hoje tá no HGP, né, aguardando aí para fazer a cirurgia. Vai dar tudo certo, tá bom, meu querido? Um abraço. Quem mais? Opa!
14: Bom dia. Você é boa, bom dia. Bora. Tocar a música, meu amigo. Mineiro e Marciano, faça-me um favor. Bom dia pra você, meu amigo.
11: Valeu, Manuel. Um abração. Bom dia, querido. Quem mais aqui tá dizendo bom dia, meu amigo Léo Vieira? Antônia Borges e o meu esposo Vanderly, na Chácara Coração de Ouro, né? Um grande abraço pra você, pra minha amiga Carmina Borges, pra Perpétua na Fazenda Cabeceira Verde, pro meu amigo Gildo em Pugmil, também pra Linda Matos e o Milton, na Chácara Três Corações. Que Deus continue abençoando a todos nós, dando muita saúde e sabedoria. Amém, minha querida. É isso aí. Obrigado, viu? Obrigado pelo carinho da audiência, da companhia. Nossa amiga Antônia Borges também deixando aqui a sua participação no programa Alvorecer, feito para você. A Adelaide Oliveira também está aqui. Um abração para ela. Adelaide Oliveira, obrigado pela companhia, pela audiência. Meu amigo Lindomar Cursino, seu Lindomar.
15: Bom dia.
11: Tudo na paz, seu Lindomar, e por aí?
15: Graças a Deus.
11: Que bom, graças a Deus, né?
15: Isso. Aqui, só um. Mas valeu, tem. Abração para você, para o Johnny Dias, para todos que fazem essa rádio.
11: Ok, obrigado, seu Lindomar.
15: Aqui tá tudo bem.
11: Abração, viu? Fica com Deus também. Nossa. Que legal, um abraço, viu? Felicidades. Um abraço, tá? Tchau, seu Lindomar. Lindomar Cursino, um abraço, tudo de bom. Ivonete, bom dia, minha amiga.
16: Bom dia, Léo Vieira.
11: Bom dia.
16: Uma quarta-feira abençoada, com muita paz e saúde pra
11: amém,
16: você,
11: querida,
16: com toda
11: a
16: sua família.
11: Isso.
16: Sobe e desce família, Maria Carneiro, Maria Nogueira, Ceguinha Apaixonado, Negão do Boteco, minha netinha Alice, minha mãe Carmozinha, tia Raimunda do Bolo, todas as rezadeiras de Monte do Carmo e Silva Nova, que Deus abençoe. Seu Branco de Cate Carne Danada com todos os funcionários, Valéria, com todo mundo, Locadora Brasil, Loca Mais, a Moderna Evento, e assim vai por diante. Dina Cabeleireira, um abraço pra todos. Eita, Léo, seu Raimundo veio aqui ontem, ele mandou o Nazaré, ouvinte número
11: aí,
16: ele fica
11: abração.
16: Tão feliz quando você manda um alô pra eles.
11: Que legal.
16: Seu Raimundo, Dona Nazaré, na Vila Grotins.
11: Ô, seu Raimundo.
16: Trabalho, tamo junto.
11: Seu Raimundo, Dona Nazaré também, um abração pra eles, né, minha amiga Ivonete? Um abraço pra você e pro Negão aí, pra todos, e bom trabalho. A Iris está ouvindo a gente também, está dizendo bom dia com alegria, bom dia para nossa amiga Iris, obrigado pelo carinho da audiência, da companhia no programa Alvorecer.
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11: Muito bem, gente, olha, agora são 6:55, 6:55, Gina e Geno, e aí daqui a pouquinho, aliás, aqui o André Andrade, daqui a pouquinho tem horário eleitoral obrigatório.

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0: Olha a hora, gente, olha a hora. 7:26, 7:26. De volta ao nosso programa Alvorecer, feito pra você aqui na sua.
1: Metade da semana, quarta-feira, oba!
0: É isso aí, metadinha da semana, quarta-feira, dia 9, hein, gente? Dia 9, já nós vamos mandar os parabéns pra quem tá soprando velinhas, completando mais uma primavera nessa data especial. Um abraço pra você que hoje tá felizão, felizona da vida, tá bom? Ó, deixa eu trazer mais algumas mensagens aqui do nosso WhatsApp, 6399156234. Muitas e muitas mensagens. Deixa eu falar aqui com a minha amiga de Minas Gerais, de Uberlândia. Marcelina, tudo bem, minha amiga? Bom dia.
2: Bom dia, meu amigo Leozinho Vieira.
0: Bom dia.
2: Graças a Deus.
0: Isso, minha amiga.
2: Quarta-feira abençoada pra você e pra todos os seus ouvintes.
0: Pra você também,
2: minha querida. Mandar alô pra galera toda do Grupo Alvorecer no Coração Sertanejo.
0: Isso.
2: Ah, menino.
0: Que foi?
2: O São Paulo ontem levou uma lapada, não foi? Ah, menino, tem gente aí que eu tenho que conversar direitinho.
0: São Paulo perdeu ontem.
2: Então, Zé Vieira, manda alô pra todos, não vou pedir música. Eu vou pedir depois que acabar a politicagem.
0: Pronto.
2: Aí eu vou começar a pedir música.
0: Tá bom, combinado.
2: O horário tá apertado. E tem que falar pouco também, né, Zé Vieira?
0: É, fica à vontade, aqui você tá em casa.
2: Pra você, um abraço pra todos os seus ouvintes. E eu tô ligada, tô atenta, viu, meu Zé Vieira?
0: Ok, minha querida, um abraço pra você, tudo de bom, felicidades. Quem mais? Daiane Ribeiro, bom dia, bom dia.
3: Oi, Léo Vieira.
0: Oi,
3: bom
0: querida.
3: Bom dia, aqui é a Daiane,
0: sou
3: todas as manhãs.
0: Obrigado, querida.
3: Léo Vieira,
0: oi.
3: Toca uma música do Renan e Raí.
0: Qual
3: Alô,
0: é?
3: Alô, Minha Vida.
0: Alô, Minha
3: Quero
0: Vida?
3: Oferecer pra
0: tá bom.
3: Minha mãe Lúcia, Aparecida do Rio Negro, minha tia Altair, Mira Norte, e pra todos que gostaram.
0: Pronto, vai já sua moda, viu, minha querida? Obrigado, um abração pra você, felicidades aí, uma quarta-feira somente de coisas boas, ok? Antônio Sampaio, do Santa Fé Rural, tá dizendo bom dia, Léo Vieira, deixa a previsão do horóscopo no status pra nós. Olha aí, rapaz, aí são muitos, né? São muitos. Vou ver o que eu posso fazer pra gente colocar lá, tá bom, ô Antônio Sampaio? Um abraço pra você, obrigado aí pela opinião aí, pela sugestão, né? Um abraço pra você, tudo de bom, tá bom, meu querido? Felicidades. A Mônica também tá aqui, tá dizendo bom dia, Léo. Bom dia, Mônica, pra você também, uma quarta-feira cheia de coisas boas. Quem mais? Deixa eu colocar o aniversariante de hoje, né? Inclusive, nós vamos mandar os parabéns para os aniversariantes assim que ele terminar do pronunciamento. Olha aí, viu, Rainha? O pronunciamento do aniversariante do dia de hoje vai pronunciar aqui com a gente. Domingão Espanta, bom dia, meu querido.
4: Bom dia, baby. Bom dia, meu amigo. Tô por cá, rapaz.
0: Não e
4: vou
0: aí?
4: Poder ouvir o programa tudo, ontem já fui castigado.
0: Rapaz.
4: Não ouvi nem no aplicativo, nem na
0: que
4: rádio.
0: Coisa.
4: Mas eu quero agradecer nossos amigos aí, meus amigos aí, seus ouvintes que estão mandando
0: desejar
4: um feliz aniversário para mim.
0: Muito bem.
4: Eu quero que tudo que eles desejarem para mim, eu quero que Deus dê em dobro. Inclusive meu amigo Israel Júnior aí,
0: Raimundo Azar,
4: esse povo maravilhoso. E tô por cá, rapaz. Não vou ouvir tudo porque eu tenho que deslocar lá pro São João.
0: Certo.
4: Mas estou por aqui, vou mandar um abraço para nossa amiga, as meninas da Hora da Notícia e todos que tiver ligadinho aí.
0: Pronto, meu querido, muito bem.
4: É, nosso amigo, turma do Casal Raiz. Fui, tchau, obrigado.
0: Valeu, Domingão. Só felicidades aí para você, viu, meu querido? Muitos anos de vida, muita saúde, muita paz. Inclusive, agora nós vamos mandar os parabéns para quem tá soprando velinhas nessa data especial para os aniversariantes do dia. Tá na hora. Olha, hoje nós estamos vivendo uma quarta-feira, metade da semana. Hoje é dia 9 de setembro, né, de 2026. Hoje é dia do cachorro quente, viu, gente? Dia do cachorro quente. Hoje também é dia da grávida. Hoje também é dia do administrador. Parabéns a todos aí pelo seu dia. Hoje também é dia da velocidade. Dia do bug e ainda dia do médico veterinário. A todos parabéns aos profissionais aí pelo seu dia, parabéns, viu? Os nascidos no dia 9 de setembro pertencem ao signo de Virgem, sendo conhecido pela busca de organização, praticidade e dedicação, tá bom? Falando um pouquinho sobre a sua personalidade, você que nasceu aí no dia 9 de setembro e agora nós vamos aqui para o Facebook Léo Vieira, para a página Alvorecer e também os famosos que hoje estão soprando velinhas nessa data especial, tá bom? Pra você, meu amigo, pra você, minha amiga, ó, felicidades e parabéns!
5: Parabéns!
0: Ó, quem tá aniversariando hoje, parabéns ao Cleidenilson Vilela, tá aniversariando nessa data, parabéns pra ele. O Emerson também tá aniversariando, parabéns ao Emerson, muitos anos de vida, muita saúde, muita paz. A Hanna Paula também tá aniversariando, felicidades pra ela. A Marenilda Costa também está aniversariando nessa data, parabéns para ela. Lorivaldo Dias também está aniversariando, felicidades. O Jonathan Landim também está aniversariando, parabéns para ele. Moisés Lima também aniversariante dessa data, parabéns, viu? O Flávio de Araújo também está aniversariando, parabéns ao Flávio, os anos de vida, saúde e paz. A Hortenice Rodrigues também aniversariante de hoje, parabéns, tá? João Batista Ferreira também está aniversariando hoje, parabéns. Onilde também está aniversariando, parabéns para ela, felicidades. A Luciana Silva também é aniversariante do dia de hoje. Francideide Alexandre também está aniversariando. Marcos Vinícius também aniversariante do dia de hoje. Silvan Magalhães também aniversariando hoje. O meu amigo Adriano Ribeiro, né, o ex-prefeito de Barrolândia, Adriano Ribeiro, hoje está soprando velinhas. Parabéns para ele, felicidades, muitos anos de vida, saúde e paz. Marcelo Martins também está aniversariando hoje, felicidades, muitos anos de vida, muita saúde e muita paz, tá bom? Olha, gente, também nós temos o Domingão, né? O Domingão Espanta, hoje está soprando velinhas, parabéns para ele. E ainda o meu amigo Maurício Venâncio também está aniversariando nessa data, parabéns, ok? Os famosos são Ailton Graça, ator brasileiro Ailton Graça está aniversariando. O cantor Daniel também está aniversariando hoje, olha aí, parabéns pro Daniel, né? Ana Carolina, cantora e compositora brasileira. A Maria Rita, cantora brasileira, também está aniversariando hoje. E ainda o Saulo Fernandes, cantor e compositor brasileiro. São muitos, né, os aniversariantes desse dia 9 de setembro. Então, a todos, felicidades e parabéns!

Muitos anos de vida, muita saúde, muita paz a todos os aniversariantes dessa data especial. Que Papai do Céu derrame bênção sobre a sua vida, te proporcionando muita paz, principalmente muita saúde, tá bom? Felicidades, ó, parabéns! Agora tem o Gino e o Geno cantando Toalha Branca. Foi pedido, não lembro mais quem pediu, mas tá aí o seu pedido musical. Daqui a pouquinho nós vamos atender também a nossa amiga que pediu, Renan e Raí, Alô Minha Vida. Já já tem Luiz Carlos Lula, daqui a pouquinho as últimas previsões para os signos também, ok?

0: Rosa, meu Deus do céu, é Gini Geno.
1: Alô, você que é de Capricórnio, de 22 de dezembro a 20 de janeiro.
0: Muito bem, atenção, olha, hoje é um bom dia para sair um pouco da rotina, uma conversa diferente, um novo aprendizado, até uma viagem, pode renovar as suas ideias, tá? Nem tudo precisa ser difícil para trazer crescimento, ok? Capricorniano, capricorniana, os números da sorte para hoje são 01, 20, número 32, e a sua cor para hoje é marrom.
1: Atenção, aquariano e aquariana, de 21 de janeiro a 19 de fevereiro.
0: Atenção, aquário, olha, o dia favorece a intimidade e a confiança. Abrir o coração pode aproximar você de alguém especial, sabia? Olha, não tenha medo de demonstrar carinho e falar sobre aquilo que normalmente prefere guardar. Os números da sorte para hoje são 10, 24 e número 37, e a sua cor para hoje é azul.
1: Atenção, você que é de peixes, de 20 de fevereiro a 20 de março.
0: Atenção, peixes, olha, o carinho está nas pequenas coisas, tá? Uma conversa, uma parceria ou simplesmente gesto de atenção pode transformar o seu dia. Valorize quem torna a sua rotina mais leve e bonita, tá ok? Os números da sorte para hoje, 12, 25, número 38, e a cor para o dia de hoje é lilás.

0: Eita, coisa boa demais, tá aí, Renan e Raí, alô minha vida, bom, bom, bom, bom, bom, absurdo, né? Sensacional, 7:41, 7:41. Gente, tô devendo o significado do sonho da Gersilva, né, Gersilva, aí do Entre Rios. E aí, ela já falou pra gente o sonho, algumas pessoas ouviram, e eu vou trazer o significado agora. Gersilva, é o seguinte, olha, esse sonho não deve ser interpretado como uma previsão de que alguma coisa ruim vai acontecer com o Fabinho, tá? Os elementos do sonho parecem mostrar principalmente uma mãe preocupada com seus filhos, enfrentando obstáculos e tentando protegê-los, né? A roupa que não aparece pode representar dificuldade ou sensação de despreparo, tá? A lama pode simbolizar problemas e confusão. E o ato de entrar na água para salvar o menino mostra justamente o amor, né, e o instinto de proteção dessa mãe. Olha, se o sonho trouxe medo, o melhor caminho não é ficar alimentando essa preocupação, mas entregar essa angústia nas mãos de Deus, orar pela família e seguir o dia em paz. Tá bom, minha amiga? Tá aí o significado do sonho da nossa amiga Gersilva do Entre Rios. Agora 7:43, 7:43. Para você que se liga na programação, obrigado pela sua audiência, pela sua companhia. É sempre bom saber que você está aí do outro lado curtindo o nosso programa Alvorecer, feito para você. Aliás, deixa eu mandar um bom dia para nossa amiga Tieta Lima. Tá dizendo: "Oi, Léo Vieira, bom dia. Tudo bem contigo?" Tudo bem, graças a Deus. Ó, sou Tieta Lima aqui de Aparecida do Rio Negro, tá com o radinho ligado com a gente, ouvindo. Obrigado pelo carinho da audiência e da companhia. Aquele abraço, viu? Elisângela Lira também tá dizendo bom dia. Olha, manda alô especial pra mim aqui em Lagoa do Tocantins. Moro na chácara pertinho de Lagoa do Tocantins. Nossa amiga Elisângela Lira de Lagoa do Tocantins. Aquele abraço, querida, pra você. Bom dia. Uma quarta-feira somente de coisas boas. Obrigado pela audiência, pela companhia. Deixa eu ouvir o Pedrão aqui. Deixa eu ouvir mais um áudio do Pedrão. Opa! Meu amigo.
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0: Legal. Valeu, meu querido. Vai dar tudo certo em nome de Jesus, viu? Um abração pra você. Areli Novo Acordo tá dizendo bom dia, Léo. Bom dia pra ela também. Obrigado pela companhia, pela audiência no programa Alvorecer. Acordei.

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9: Tudo bem, tudo certo, pessoal? Estamos de volta. Excelente quarta-feira pra você, metadinha da semana, hein? Bora pra cima? Bora trabalhar.

0: hora, gente, olha a hora. 7:51, 7:51, de volta. O seu programa Alvorecer na sua boa manhã. 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
1: Falta muito pra sexta-feira ainda? Já tô cansado já.
0: Rapaz, não acredito não. Acredito não. O cara saiu de um feriado, rapaz. Só porque hoje é quarta-feira, dia de voltar ao trabalho. O cara já tá perguntando se falta muito pra sexta-feira, ô, Dom Maria.
2: O quê? Não acredito.
0: Rapaz do céu, o que que é isso, rapaz? Acabou de sair de um feriado, rapaz. Tá perguntando se falta muito pra sexta-feira. Ai, ai, ai, ai, ai, hein? Bom, ó, deixa eu trazer o Luiz Carlos Lula, o garotinho bom de bola e bom de informação. Tá na hora das notícias do esporte. Ô, Lula, bom dia, querido. Boa quarta-feira, seja bem-vindo.
3: Alô, Léo Vieira, bom dia. Um abraço para você e para todos ligados no programa Alvorecer. Estamos chegando para falar de esportes. Começando com a Copa Libertadores, quartas de final, jogos de ida. Ontem, o Fluminense, jogando em casa, bateu o Platense por 2-0. Hoje, na sequência da rodada, Palmeiras e LDU e Estudiantes e Corinthians. Amanhã, Independiente Del Valle e Flamengo. Copa Sul-Americana, quartas de final, jogos de ida. Santa Fé 0, Vasco 0. Boca Juniors 1, São Paulo 0. Hoje, Santos e Atlético Mineiro. E amanhã, Cienciano e City Torque. Léo Vieira, ontem aconteceu o encerramento da 13ª edição dos Jogos Internos da Unitins Giune. E todos os detalhes você vai ter no programa Esporte Mais, 13h, aqui na Unitins FM, sempre com você.
0: Ok, Lula, obrigado, querido, pelas informações do esporte. Aquele abraço, boa quarta-feira, tudo de bom. Agora, 7:53, 7:53, vamos trazer mais algumas mensagens aqui. Antes da gente encerrar, deixa eu ouvir aqui a nossa amiga Rosa. Será que a Rosa sonhou de novo, Dona Maria?
2: O quê? Não acredito.
0: Será? Bora ouvir a
4: bom
0: mulher.
4: Dia, bom dia, Leozinho.
0: Bom dia,
4: passando
0: minha amiga.
4: Pra pedir a música de Barreirito, Cadeira
0: hoje.
4: Amiga.
0: Falei, Cadeira
4: Amiga. Você toca pra mim.
0: Não vai dar
4: oferecer
0: tempo, viu, minha amiga?
4: Oferecer pra Lila, oferecer pra Adriana, Naísa, no São Francisco.
0: Certo.
4: A Mauri, pra Ju, Alberto.
0: Olha aí, que legal.
4: E o mais que Deus abençoe, Leozinho, um ótimo dia pra você. Pensa na rádio que tava ruim ontem.
0: Tava ruim?
4: Mas o dia todinho eu não ouvi essa rádio ontem, gente, porque ela tava fora do ar. Não sei o que aconteceu, mas ela tava fora
0: problema,
4: do ar o dia todinho, Leozinho. Mas
0: pois
4: é ruim demais essa rádio ficar fora do ar.
0: É, eu sei que é ruim, viu? Eu sei que é ruim,
4: então,
0: viu?
4: Tá, meu querido, Deus abençoe, ótimo
0: um abraço,
4: dia pra você,
0: minha querida.
4: Viu?
0: Obrigado.
4: Tudo de bom. Deus
0: tudo de bom pra você também.
4: Família, você.
0: Que legal, um abração, tudo de bom, obrigado. Será que minha amiga Jerusa agora tá me ouvindo? Agora acho que ela tá no carro, né? Tá no carro agora, deve estar me ouvindo. Jerusa, um abração pra você. Eu falei aqui mais cedo, não sei se você ouviu, falei aí sobre o bar e restaurante da G, ali na saída pra Lajeado, né? 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E aí, Jerusa, eu ainda acabei só entregando aqui que você é culpada de eu estar no rádio, viu? É, Jerusa é culpada de eu estar no rádio. Ela me deu aquela força quando eu fui entrar, fazer o meu primeiro teste aí no rádio, né? Em 2004. E a Jerusa que me ajudou, né, Jerusa? Obrigado, colocando os diretores, né, e coordenadores para ouvir o meu piloto na época. E foi assim que eu entrei no rádio, a Jerusa me ajudando. Obrigado, querida. Abração para você. Acho que ela tá no trânsito agora e tá ouvindo a gente no carro. Obrigado pela carona, ouvindo aqui a nossa Unitins FM 96,1. Aquele abraço para você, minha amiga Jerusa. Felicidades, tá, querida? Tudo de bom e boa viagem. Parece que vai pegando, tá atravessando ali a ponte, parece que vai pegar a estrada aí. Boa viagem, proteção divina na estrada. Tudo de bom, tá bom? Bom, deixa eu mandar abraço aqui pra Ildelene, tá com a gente também, Ildelene, um abração pra ela, tá dizendo bom dia, Léo Vieira, bom dia, querida, pra você também, uma ótima quarta-feira, obrigado pela audiência. Maria de Nazaré do Aurini 3, também desejando bom dia pra ela. A nossa amiga Iris Cardoso está dizendo, bom dia, Léo Vieira. Léo, se possível, manda aí os parabéns para minha mãe, a Israelita Cardoso, modelista, modista, né? Modista de Taquaralto, está aniversariando hoje. Se possível, toca aí, Roberta Miranda, especial para minha mãe, com muitas saudades dela. Olha aí, a Iris que está na Espanha, né? A Iris está na Espanha e a mamãe hoje está aniversariando, soprando velhinhas. Parabéns para ela, muitos anos de vida, muita saúde, muita paz, tá bom? Deixa eu ver quem mais aqui. A Rita tá dizendo bom dia, Leozinho Vieira. Bom dia pra nossa amiga Rita. Chegou já no finalzinho, não dá tempo mais de colocar áudio, viu, gente? Deixa eu ver quem mandou esse áudio aqui. Deixa eu ver aqui quem mandou. O Newton da Barra do Aruíra também. Bom dia pra ele. Não dá tempo de colocar o áudio, mas um abraço. Obrigado pela audiência, pela companhia. Tem mais uma mensagem aqui. O Lindomar John, né? Um abração pra ele. Mandou um áudio, inclusive, grande aqui esse áudio. Não dá tempo da gente colocar, mas valeu, viu? Um abração. Bom, vamos lá com o Luiz Carlos Bordoni, chegando com aquela mensagem final pra gente encerrar o alvorecer de hoje. Bora ouvir.
5: Comece o seu dia desejando algo de bom para alguém. Que nada e nem ninguém interrompa a energia do bem que o cerca. Você nunca seria a pessoa que você é se não tivesse passado por tudo o que passou. Passou e venceu. Segue em frente e continue vencendo então. Você pode, você merece. Que o seu hoje seja bom demais da conta. 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
0: 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Aí, mais uma bela mensagem dele, Luiz Carlos Bordoni, no finalzinho do nosso programa Alvorecer. Bom, tá na hora, né, gente? Tá na hora de dizer bye-bye, tô indo nessa, agradecendo demais pela sua audiência, pela sua participação, obrigado por você fazer parte aqui do nosso programa Alvorecer, todas as manhãs, de segunda a sexta-feira, das 5 às 8 da manhã, somos eu e você e a Unitins nessa parceria trilegal, né? Tô indo nessa, bora, rainha! Tá na hora, né? Obrigado, gente, pela companhia. Poliana Siqueira vem aí na sequência, vem aí o show da manhã, música, informação e, claro, a participação do melhor ouvinte que faz a gente fazer esse programa com muito amor, muito carinho todos os dias, né? Bom demais. Ó, a última de hoje, Mato Grosso e Matias, Edson e Hudson. Frente a frente, regravaram e ficou legal essa música com eles aí, viu? Bora conferir. Valeu. Tchau, meu Brasil. Até amanhã.

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1: A Secretaria Estadual da Educação abriu processo de seleção para a função pública de diretor de unidade escolar da Rede Estadual de Ensino. E a iniciativa é realizada em parceria com a Universidade Estadual do Tocantins. A designação para a função terá validade de 3 anos, podendo haver uma recondução mediante aprovação em novo processo seletivo. As inscrições são gratuitas e deverão ser realizadas exclusivamente pela internet, no portal da Unitins, no link www.unitins.br/concursos. Cada candidato poderá escolher apenas uma escola no momento da inscrição. As avaliações ocorrerão nos municípios de Araguaína, Araguatins, Arraias, Colinas, Dianópolis, Guaraí, Gurupi, Miracema, Palmas, Paraíso, Pedro Afonso, Porto Nacional e Tocantinópolis.
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5: Alguém apaixonado aqui em Cuiabá hoje? Alguém sofrendo de amor? Você que veio pra cá tentando esquecer aquela pessoa. E ainda não conseguiu. Vou dar um conselho de amigo. Se fosse eu ligava pra essa pessoa agora, essa hora. Ligava, deixa de orgulho besta. Ligava e falava assim: amor, tô morrendo de saudade de você. Não é porque eu tô no show do Cristiano Araújo, não, mas se você quiser, a gente casa. A gente namora. Se nada der certo, a gente só beija na boca, gostoso mesmo. Vira só um rolo. Mas fica comigo. Eu aceito ser apenas seu caso definido.

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1: Muito obrigado, gente. Valeu, Zé Rodolfo. Valeu, Jorge Matheus.
2: 8h54.
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0: Muito obrigado, gente! Obrigado pela presença, obrigado pela energia de vocês, obrigado pelo carinho.
1: Obrigado por estar aqui com a gente em mais um dia especial, mais uma noite especial. E Deus abençoe nossos fã-clubes, nossos amigos, nossos familiares. Muito obrigado por somar com a gente toda essa noite com a nossa energia.

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1: E pra Fernanda e Sorocaba!
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3: Pesquisa desenvolvida a partir do trabalho de uma ex-aluna do curso de enfermagem da Unitins em Augustinópolis recebeu conhecimento da Sociedade Brasileira de Cardiologia. O estudo foi publicado num periódico científico da entidade e selecionado entre os artigos destaques da semana. Reconhecimento concedido a pesquisas consideradas relevantes para o avanço da produção científica na área cardiovascular. O artigo investigou os fatores associados à hipertensão arterial em pessoas idosas e o estudo teve origem durante a graduação da pesquisadora como trabalho de conclusão de curso da Unitins e foi posteriormente ampliado e transformado em artigo científico. A publicação em um periódico da Sociedade Brasileira de Cardiologia demonstra o alcance da produção científica desenvolvida ainda na graduação e sua contribuição para o avanço do conhecimento na área da saúde.
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0: Obrigado, Diego. Vitor Hugo.
1: Obrigado, Bruno e Marrone, por aceitar o convite e cantar essa moda linda com a gente.
2: Alô, meninos. Sucesso pra vocês.
1: Ô, moçada.
3: Obrigado a vocês, viu?
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1: Olá, rádio ouvinte tocantinense, tudo bem? Chegamos aqui para levar a notícia até você, até o seu lar, né? Obrigadão por nos acompanhar, excelente quarta-feira. Após um feriado prolongado, a gente volta aqui para te fazer companhia com informações, né? Costumo dizer que a gente traz fatos relevantes, sempre trazendo coisas que já passaram, coisas do presente, coisas que ainda irão acontecer. Esse é o objetivo do programa A Voz do Tocantins, narrar fatos, né? Hoje é quarta-feira, 9 de setembro de 2026. Hoje é dia do administrador. Você que é administrador, parabéns. Dia do veterinário. Você que é veterinário, né? Coloca o gênero feminino aqui também, a veterinária. Nossos parabéns, tá? E continuem cuidando dos nossos bichinhos, dos nossos animaizinhos e tal. Faltam 113 dias para a chegada de 2027. Estou aqui com o Kojak e com a Adriele Michelin. Após o feriadão, estamos de volta, né, Kojak e Adriele? Bem-vindos.
2: Olá, Taíde Rodrigues, Adriele Michelin, a nossa querida audiência, né? Depois aí de 4 dias de descanso, estamos de volta. Né? Muita chuva aqui no Tocantins e hoje o sol abriu cedo, né? O céu está claro, visibilidade boa, faz sol nesse momento e calor também. A partir de agora, falamos aqui direto dos estúdios da Farcom, em Paraíso do Tocantins. Portanto, a partir de agora, eu convido vocês para chegar para pertinho do rádio, aumentar o volume, porque está no ar o programa da família tocantinense. A Voz do Tocantins. Olá, Adriele. Ótima quarta-feira para você.
3: Oi, Kojak, a Taíde. É isso mesmo, né? Começando já na metade da semana. Excelente quarta-feira para todos nós.
1: Seguimos agora com as principais manchetes do dia.
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1: Jovem de 19 anos é encontrado morto com marcas de tiros e golpes de objeto perfuracortante dentro de casa, na cidade de Araguatins. É o que informou o Sul de Palmas.
2: Campeonato Tocantinense, segunda divisão. Paraíso estreou com derrota no sábado lá em Tocantinópolis, 6-0 para o São José. Isso é destaque do Globo Esporte Tocantins.
3: E com o Gazeta do Cerrado, após feriadão chuvoso, Tocantins volta a registrar mais de 38 graus nos próximos dias.
1: Papa Leão XIV nomeia Monsenhor José Paulino como novo bispo da Diocese de Porto Nacional. É o que informou o portal Kleber Toledo.
2: A gente vai relatar também alguns fatos que estão acontecendo em Brasília, né? Tensão em Brasília esta semana. Daqui a pouco a gente traz esse assunto, porque a Folha de São Paulo, Correio Brasiliense, dá esses destaques e a gente reporta para vocês aqui dentro do programa Voz do Tocantins.
3: E ainda com o Conexão Tocantins, recusa familiar de 45% em doação de órgãos impulsiona a capacitação de equipes de saúde em todo o país.
1: Essas e outras a partir de agora.
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1: Daqui a pouco teremos o nosso tradicional giro de notícias. Já chegou aqui o Carlos Ladeira, né? Ladeira Lima de Campos Lindos. O Joanilson, que vai falar tudo sobre o 7 de setembro na nossa capital Palmas, como foi, né? O que a classe política...

0: política explanou nesse dia tão especial. E é isso aí. Vamos noticiando aqui. Chegou a informação para a gente também, gostaria de reproduzir aqui para o nosso ouvinte, sobre a ponte entre Palmas e Lusimangues, né? Ponte que ainda tem alguns porcento, né? Alguma porcentagem para chegar à sua conclusão. Já está chegando na casa dos 90%, né? Então falta pouco. Mas a notícia para hoje é que essa ponte terá sistema de iluminação solar, legal, e a sua duplicação, que chega a quase 90%. A obra de duplicação e requalificação da ponte Governador José Wilson Siqueira Campos, que liga Palmas a Lusimangues, distrito de Porto Nacional, chegou a 87,49% de execução e entra agora em uma nova etapa. O próximo avanço será a implantação de um sistema de iluminação alimentado por energia solar ao longo da travessia. A licitação para contratar a empresa responsável pelo serviço já tem data marcada. A sessão da concorrência eletrônica número 09/2026 será realizada no dia 16 de outubro às 10 horas. O projeto prevê a instalação de placas fotovoltaicas diretamente nos postes, com baterias integradas à própria estrutura. Com isso, não haverá necessidade de fiação elétrica percorrente à ponte. A solução também busca reduzir problemas provocados por furtos de cabos e vandalismo, além de reforçar a segurança de motoristas, ciclistas e pedestres que utilizam a ligação entre Palmas e Lusimangues. A implantação da iluminação deverá avançar após a conclusão da concretagem do alargamento da ponte, conforme o cronograma das frentes de serviço. Então é uma notícia importante e está aí algo modelo que precisa ser seguido, expandido para todo o estado do Tocantins. Quem sabe a nível nacional, né? Porque o que há de vandalismo, o que há de roubo, furto, enfim, quando o assunto é fiação elétrica, não está escrito para isso que o diga, né? Aqui de estádio de futebol a outros locais, os malandros estão, né, praticando esse ato criminoso. Então, está na hora de observarmos como que funciona esse sistema de energia, né, na ponte entre Palmas e Lusimangues, ponte Siqueira Campos, e que as gestões visando o futuro, né, possam tomar essa medida também, fazer uma substituição nos logradouros, porque vai evitar, então, assim. Não sei como funciona esse mecanismo desse sistema de energia, mas se estão dando a garantia e deram ênfase na questão dos furtos aqui, que podem acabar com esse novo sistema, que seja estendido para os municípios. E é isso aí.
1: Olha, um corpo foi encontrado carbonizado dentro de um carro na capital Palmas ontem. Segundo a Secretaria de Segurança Pública, o veículo havia sido incendiado. A vítima ainda não foi identificada. O corpo foi localizado ainda em chamas a 800 metros de um posto de combustíveis, próximo de uma entrada de uma propriedade particular, às margens da TO 010, na saída para Lajeado. O corpo de bombeiro informou que foi chamado e, ao chegar ao local, encontrou o veículo totalmente em chamas e iniciou o combate ao incêndio. Após a redução da fumaça, foi localizado um corpo carbonizado no banco do motorista. A equipe concluiu a extinção dos focos remanescentes, realizou o rescaldo e preservou a cena para os trabalhos periciais. Ao término da ocorrência, o local foi deixado sob a responsabilidade da PM. A polícia militar informou que que a área foi isolada e preservada para realização dos trabalhos da perícia técnica e da Delegacia de Homicídios e Proteção à Pessoa, DHPP. O Instituto Médico Legal realizou a remoção do corpo e a identificação e a determinação da causa da morte serão ainda anunciados. A primeira DHPP investiga o caso para esclarecer as circunstâncias da ocorrência e verificar se há indícios de crime. Portanto, aí, vamos aguardar durante o decorrer dessa semana, né? A gente vai estar acompanhando e relatando aqui dentro do programa.
2: Dando sequência à informação, de acordo com o Gazeta do Cerrado, feriadão chuvoso. Tocantins registrou aí as temperaturas amenas, umidade relativa do ar completamente confortável, mas é hora de voltar à realidade. O calor deve voltar a ganhar força nos próximos dias aí. Depois, né, de chuvas e até temporais, a previsão aponta para uma redução das precipitações, aumentando as temperaturas e queda nos índices de umidade ao longo da semana. Na capital, os termômetros podem chegar a 38 graus ainda no dia de hoje. Desde o início de setembro, diferentes regiões do estado registraram pancadas de chuva, algumas acompanhadas de ventos fortes, outras nem tanto. Os temporais chegaram a provocar estragos em alguns municípios. Na capital, uma chuva intensa também surpreendeu participantes de um congresso evangélico durante o final de semana. Mesmo com as precipitações dos últimos dias, o Tocantins está no período de estiagem, onde, historicamente, as chuvas passam a ocorrer aí com uma regularidade muito menor do que a deste final de semana. Lá para a segunda quinzena de outubro, a chuva deve voltar aí de maneira regular. De acordo com o meteorologista do Instituto Nacional de Meteorologia, o INMET, a Cláudia, ainda há indicações de chuva para esta quarta-feira em algumas localidades. Abre aspas. Essa condição, chuva, vem ocorrendo nos últimos dias na região. Na região de Palmas, tivemos registros de chuva nos últimos dias. Essa condição persiste ainda no decorrer de alguns dias, como até a quarta-feira, mas com uma ligeira redução em relação às chuvas, fecha aspas, informou a meteorologista. Com a diminuição das chuvas, o tempo seco deve novamente ganhar espaço por todo o estado. A previsão também indica temperaturas altas no decorrer dos próximos dias. E aí, na sua região, você teve o privilégio de receber uma chuvinha? Nós que estamos sempre reclamando que Paraíso é fraco, é ruim de chuva, durante esse final de semana, esse feriado, nós fomos aí abençoados. Kojak, a gente sempre fala que por aqui tem uma cabeça de quê enterrado? De jumento?
1: Jumento, isso.
2: É, mas esse final de semana contrariou aí as expectativas, né? Parecia, inclusive, aí o período chuvoso. Chuvas tranquilas, regulares, né? Durante horas ali. É, foi muito bom, trouxe aí um ligeiro alívio, né? Especialmente aí para a saúde. Mas daqui a pouco a estiagem volta ao normal e só lá para o final, da metade para o final de outubro, vamos registrar chuvas com essa intensidade.
0: Para a Diocese de Porto Nacional, o Papa Leão XIV nomeou, no dia de hoje, o Monsenhor José Paulino Francisco Neto, de 54 anos, como novo bispo da circunscrição eclesiástica, uma das mais tradicionais do Tocantins, natural de Comercinho, em Minas Gerais, e integrante do clero da Diocese de Araçuaí. José Paulino atua desde 2020 como missionário na Arquidiocese de Vitória do Espírito Santo. Ele seria o sétimo bispo da história da Diocese do município, e sucederá Dom José Moreira da Silva, cuja renúncia ao governo pastoral foi aceita pelo Vaticano em junho deste ano. José Paulino Francisco Neto nasceu em 30 de agosto de 72, foi ordenado sacerdote em 4 de agosto de 2000, na Diocese de Araçuaí, onde iniciou sua caminhada ministerial como vigário paroquial do município de Turmalina. Posteriormente assumiu paróquias em Catugi e Coronel Murta. Também foi cura da Catedral São José em Araçuaí, além de exercer funções ligadas à administração, à formação religiosa e à organização pastoral da Diocese Mineira. Entre 2002 e 2014, lecionou no Seminário Diocesano São José. Nesse período também atuou como chanceler, ecônomo e reitor do seminário, além de coordenar atividades pastorais e o curso de teologia destinado a leigos. Sua trajetória inclui ainda experiência na área da educação e da comunicação, como diretor da Escola Técnica Agrogêmito e da TV Araçuaí. Quantos nomes difíceis, né? Fato é que Papa Leão

Saudações a todos, quero cumprimentar toda a bancada do programa Voz do Tocantins. Olha, a Polícia Civil do Estado do Pará, por intermédio da Divisão de Investigação e Operações Especiais, o DOI-Polinter, sob a coordenação do delegado Arthur Carlos de Oliveira e Silva Júnior, com apoio da Polícia Federal do Estado do Pará e a partir de informações prestadas pela 36ª Delegacia da Polícia Civil de Campos Lindos, realizou diligências que resultou na prisão de um foragido da Justiça aqui de Campos Lindos, que se encontrava foragido há 18 anos, Starley Jakowski Santos Júnior. Ele é natural de Araguaína, mas passou boa parte da vida, inclusive a sua infância, aqui em Campos Lindos. Ele é filho de um ex-vereador aqui da cidade de Campos Lindos. Contra o capturado, havia um mandado de prisão em aberto, expedido nos autos do processo, oriundo do Juízo Único de Goiatins, fundamentado nos artigos 311 e 312 do Código de Processo Penal, relacionado conforme consta na ordem judicial. O crime previsto no artigo 121, também no artigo 157 do Código Penal Brasileiro e no artigo 29. Segundo a denúncia oferecida pelo Ministério Público do Estado do Tocantins, o preso é acusado de integrar um grupo envolvido em uma sequência de ações criminosas ocorridas em julho de 2009 nos estados do Tocantins e do Maranhão. Entre os fatos atribuídos ao grupo está o roubo ocorrido em 28/7/2009 em Araguaína, no qual as vítimas teriam sido submetidas a grave ameaça mediante emprego de arma de fogo e mantidas confinadas no interior de um veículo. Consta ainda que em 31/7/2009, durante uma ação criminosa relacionada à agência dos Correios de Campos Lindos, integrantes do grupo teriam efetuado diversos disparos de arma de fogo contra dois policiais militares que se encontravam nas dependências da delegacia da Polícia Civil, que trabalhavam junto e que se encontravam na delegacia da Polícia Civil, resultando em ferimentos, inclusive lesão corporal grave em um dos policiais. A denúncia também atribuiu o grupo, ainda naquele dia, outra tentativa de roubo relacionada a uma agência dos Correios que fica situada no povoado Ouro, em Balsas, Maranhão. Durante as diligências para cumprimento da ordem judicial, Starley Jakowski Santos foi localizado e abordado na ocasião em que se constatou que utilizava documentos de identidade verdadeira, porém contendo dados falsos em nome de João Ferreira de Oliveira, lotado no CPF 702, 152, 45288. Após consultas e verificações nos sistemas policiais, foi confirmada a sua verdadeira identidade e a existência do mandado de prisão preventiva em aberto. Diante da confirmação, foi dada-lhes voz de prisão, que foi cientificada do teor da ordem judicial, e posteriormente conduzido à unidade policial competente para a adoção das providências legais cabíveis. Eu quero destacar que essa prisão se deu conta devido ao empenho do agente David, que é lotado na 36ª DP de Campos Lindos e que, dentro de um mês, conseguiu colocar atrás das grades quatro foragidos da justiça, inclusive o Starley, que estava há 18 anos foragido. Foi ele que fez todo o processo de investigação aqui através da 36ª DP de Campos Lindos. E olha, porque ele é sozinho. Se o agente tivesse mais uma pessoa que pudesse auxiliar ele nessas investigações, muito mais casos já poderiam ter sido identificados.
no início do mês, ele conseguiu colocar atrás das grades, encontrar um foragido da justiça que estava

0: há 13 anos foragido, depois de ter efetuado 2 disparos de arma de fogo em 2013 e ter matado uma mulher. Ele estava foragido há 13 anos e, depois de muita pesquisa, o agente conseguiu localizar ele na cidade de Redenção, no estado do Pará, que foi preso e recambiado para a cidade de Araguaína. Outra prisão foi de um latrocida que foi preso depois de mais de 12 anos de foragido do sistema prisional da cidade de Filadélfia. Ele foi preso em Paraopebas, também sob investigação do agente David. E, na sequência, uma pessoa acusada de estupro, estava foragida há mais de 6 anos, também foi presa aqui no município de Campos Lindos, lá no povoado Sítio. E, por último, esse foragido que estava há mais de 18 anos, a justiça não esqueceu, ele deixou um policial paraplégico, que é filho aqui da cidade de Campos Lindos, e foi atingido com 2 disparos de pistola .40 e acabou ficando paraplégico usando cadeira de roda. Então, a justiça sendo feita. A justiça tarda, mas não falha. Da Rádio Itamaraty FM em Campos Lindos, Carlos Ladeira, para o programa A Voz do Tocantins.
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2: O assunto agora. Valeu, Ladeira. Abraço para você. Obrigado por participar aqui com a gente no programa de hoje. Excelente quarta-feira. E a gente precisa abordar esse tema, que é essa queda de braço, essa medição de forças também. Interpreto assim, né? Lá no, na Suprema Corte do nosso país, nosso STF. Eu gostaria de trazer relatos aqui do começo da história. Começando pelas ações de André Mendonça e o porquê das ações do mesmo, né? O ministro André Mendonça, do Supremo Tribunal Federal, determinou na última terça-feira, ou seja, ontem, o afastamento preventivo do diretor-geral da Polícia Federal, Andrei Rodrigues. Em sua decisão, Mendonça determina a abertura imediata de procedimentos investigativos criminais e administrativos disciplinares contra Rodrigues na Corregedoria da Polícia Federal. Segundo o ministro, ele e o advogado-geral da União, Jorge Messias, vinham sendo submetidos a um monitoramento sistemático, entre aspas, por parte da inteligência policial, que seria ilegal. André Mendonça também pediu, na mesma decisão, o afastamento do diretor de inteligência policial da Polícia Federal, senhor Leandro Almada da Costa. O ministro solicitou a convocação de uma sessão virtual extraordinária da segunda turma do STF para referendar a decisão ainda no dia de ontem. O julgamento virtual extraordinário já conta com a maioria de votos para referendar o afastamento preventivo de Rodrigues e Almada da Costa. No entanto, a conclusão da sessão foi interrompida após um pedido de vista apresentado pelo ministro Gilmar Mendes. O ministro argumentou ter dúvidas sobre a competência da segunda turma para julgar o caso. Segundo ele, como a própria decisão de Mendonça aponta que o relatório de inteligência teria sido produzido por provocação de um integrante da primeira turma, a competência para exame dos atos imputados a integrante do tribunal é do plenário e não da segunda turma. Ele acrescenta que o próprio Mendonça havia determinado anteriormente que a questão fosse analisada, entre aspas, perante o plenário, em sessão presencial e pública. Além disso, Mendes afirmou que é preciso analisar se a decisão é compatível com um precedente do STF que veda medidas judiciais capazes de desequilibrar a disputa político-eleitoral. Bom, aqui um pouco da decisão de André Mendonça de afastar esses dois membros, podemos dizer assim, né? E agora, o G1 publicou, no dia de hoje, mais cedo, uma decisão de Flávio Dino que anula os efeitos das decisões de André Mendonça, né? Dino reverte afastamento dessa turma, dessa cúpula da Polícia Federal, critica a decisão em causa própria, entre aspas, e aponta risco às investigações em curso da Dark Horse. Dark Horse, que é o filme que está sendo elaborado, produzido filme de que fala sobre a vida de Jair Bolsonaro, ex-presidente da República. Mas vamos entender mais aqui através do G1, né? Falei sobre as decisões do ministro André Mendonça, agora o Flávio Dino, do Supremo Tribunal Federal, que determinou exatamente hoje, quarta-feira,

Jair Bolsonaro, ex-presidente da República. Mas vamos entender mais aqui através do G1, né? Falei sobre as decisões do ministro André Mendonça, agora o Flávio Dino, do Supremo Tribunal Federal, que determinou exatamente hoje, quarta-feira,

0: Jair Bolsonaro, ex-presidente da República. Mas vamos entender mais aqui através do G1, né? Falei sobre as decisões do ministro André Mendonça, agora o Flávio Dino, do Supremo Tribunal Federal, que determinou exatamente hoje, quarta-feira.
1: Não, eu penso que nesse momento não muda, não. Eu acho que... Entendi. É claro que, assim, quando bate em cima do Dark Horse, sobra pro lado da família Bolsonaro. Quando bate em cima de outras questões ligadas ao Lula, dá uma balançada nesse lado, né? Mas eu não tenho visto grandes prejuízos, não. Eu acho que não vai impactar tanto dessa maneira, pelo menos nos eleitores com os quais eu tenho contato. Dá a impressão de que as pessoas não estão nem ligando, nem dando a real, nem tendo a real dimensão do quanto isso é preocupante, do quanto isso é problemático. Parece que está assim, mais um escândalo acontecendo por lá.
0: É isso aí, vamos aguardar o fim dessa história. E a gente precisa olhar um pouco no retrovisor hoje aqui, com o Jaque Drelli, falar do caso dos meninos vereadores de Paraíso. Voltou aos holofotes aí, o caso professor Delei, o caso Ricardo Diniz e o caso Alailson Lemos, né? Onde o Ministério Público pediu afastamento e eles vão a Brasília defender seus cargos, a manutenção do mandato, no caso, né? O portal Benício acabou de publicar isso, eu quero reportar aqui para a gente aquilo que os próprios vereadores e os eleitores entenderam que já teve seu desfecho final, pelo contrário, não acabou essa história. A manutenção de 3 vereadores de Paraíso em seus cargos ainda não foi decidida definitivamente. Professor Delei Oliveira, Alailson Lemos e Ricardo Diniz foram eleitos em 2024 e respondem processos que pedem a cassação de seus mandatos. A ação é de autoria do Ministério Público. O caso movimenta os bastidores da política local, que pode promover mudanças na Câmara de Vereadores. Além disso, um dos vereadores é candidato a deputado estadual. E caso a decisão seja pelo afastamento, professor Delei do União Brasil teria que deixar a campanha de deputado estadual. Porém, a expectativa dos 3 vereadores é positiva. No dia de hoje, Delei e Diniz estão em Brasília, onde serão ouvidos presencialmente no Tribunal Superior Eleitoral. Alailson decidiu permanecer em Paraíso do Tocantins. Os parlamentares vão poder fazer a defesa de seus mandatos presencialmente. No dia 10 de março deste ano, o professor Delei, Alailson Lemos e Ricardo Diniz foram absolvidos no Tribunal Regional Eleitoral. Esse na capital Palmas, onde entendemos que é. E é, de fato, a segunda instância. O grupo obteve 4 votos favoráveis pela permanência e 3 votos a favor da cassação. No entanto, o Ministério Público recorreu da decisão e o caso foi parar no Tribunal Superior Eleitoral em Brasília. Os 3 vereadores foram eleitos pela União Brasil, que foi o partido com a segunda maior votação em Paraíso no ano de 2024. E aí? Situação melindrosa, né? Porque foi para o Tribunal Superior Eleitoral, por mais que eles estão se demonstrando calmos, serenos e tal, entendendo que haverá a manutenção dos seus cargos, é o Ministério Público que recorreu da decisão da segunda instância. Então, se o Ministério Público é que está pedindo a manutenção da cassação, é porque, de fato, a coisa é grave. Vejo que a chance de reversão não é tão grande assim. Eu acho. Eu, Ataíde, penso que a situação é melindrosa. Por quê? Porque, como o Kojak falou, juridicamente, quem somos nós aqui para debater coisas jurídicas, né, Kojak? Teremos que trazer, de repente, um advogado aqui. Mas a gente entendendo que o Ministério Público é quem recorreu, é porque é grave a situação, realmente. Mas cabe esperarmos, né? Vamos lá, vamos seguindo aqui, nós vamos trazer mais um giro de notícias, nós vamos à capital do estado. Aliás, Palmas sediou, presenciou, manteve a tradição de realizar o seu lindo desfile cívico do 7 de setembro. E o 7 de setembro em Palmas foi comemorado com a presença do governador Wanderlei Barbosa, dos comandantes do Exército, Polícia Militar, Corpo de Bombeiros, além da participação das escolas e da população. Então podemos dizer cívico-militar, né, André?
1: Sim.
0: É uma...

0: junção de todos. Vamos acionar então o companheiro Joanilson Santos, que traz detalhes sobre o 7 de setembro na nossa capital.
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2: Olá, amigos ouvintes do programa A Voz do Tocantins. O Tocantins comemorou 204 anos de independência do Brasil. Em Palmas, escolas, força de segurança e a população participaram do desfile. Palmas recebeu nesta segunda-feira, 7 de setembro, o desfile cívico-militar em comemoração à independência do Brasil. O evento reuniu cerca de 1.750 estudantes das redes estadual e municipal de ensino. O desfile também reuniu representantes de instituições civis e das forças de segurança, como Marinha, Exército, Polícia Militar, Corpo de Bombeiros, Polícia Rodoviária Federal e Polícia Penal. A programação contou ainda com veículos oficiais e a participação de 8 integrantes da Cavalaria. Para o governador Wanderlei Barbosa, o 7 de setembro é uma tradição que mantém viva a história da independência e reforça o sentimento de união entre os brasileiros.
3: Olha, o desfile é um momento cívico, é um momento que nós mantemos aí as nossas tradições, o respeito com datas tão importantes. É o caso da nossa independência. Eu acho que nós temos diversos calendários que precisam ser mantidos. Isso... levando em consideração, a gente precisa levar esse respeito pátrio, esses momentos cívicos para os nossos estudantes. Por isso nós fazemos os nossos filhos com as nossas escolas, com as nossas forças de segurança e com a participação daqueles que podem estar conosco nessa data tão importante. Então, durante todo o nosso governo, nós mantivemos todos esses momentos tão importantes, vivos na memória, no coração dos brasileiros que vivem no Tocantins. E esse é mais um momento desse. A gente fica muito feliz por poder realizar. As escolas precisam estar presentes. As escolas fazem parte desse momento tão relevante para a nossa história. E levar também para os nossos estudantes esse carinho, esse respeito com a pátria, com os nossos símbolos, com o nosso hino, com as nossas datas é fundamental. Os brasileiros crescem cada vez mais patriotas e a gente tem que manter essas chamas acesas e vivas no coração de todo o povo brasileiro.
2: Para a secretária estadual da Educação, Celestina Maria, a participação das escolas no ato cívico é fundamental para levar os alunos para além da sala de aula e vivenciar esse momento.
4: É um momento muito importante porque a escola, ela não se resume a ensinar a parte cognitiva, de aprender a ler, escrever, somar e subtrair. A escola também é um lugar de aprender a ser cidadão, sobre o civismo, sobre a história do nosso país, a história da nossa pátria, como nos transformamos em pátria. E esse é um momento muito importante para nós, de ver a alegria dos nossos estudantes, o quanto eles participam de forma muito empolgada, de forma muito ativa. E isso faz parte da nossa educação integral, que ela vai para além só da parte cognitiva, mas a gente contribui com a formação cidadã de todos eles.
2: A presença das forças de segurança também foi destaque no desfile. Para os comandantes do Exército, da Polícia Militar e do Corpo de Bombeiros, participar desse momento é uma forma de reforçar a integração com a sociedade e valorizar os princípios que o 7 de setembro representa.
5: Eu entendo que o Exército está sempre caminhando junto com a nossa sociedade e hoje é um dia que nós celebramos, talvez nas datas nacionais, a mais importante, que é o dia da nossa independência. Então, para nós, é uma grande satisfação e uma honra muito grande também.
6: É um momento histórico, né? O dia da nossa independência, a Polícia Militar, ela presente no Estado, uma força, como força policial, força de segurança, promovendo segurança pública, só valoriza mais ainda essa data histórica, né? Que é rememorar o passado nosso. Esse momento importante para o Brasil. Então, a gente está aqui nesse dia de hoje, mas comemorando e também relembrando o nosso passado.
7: O 7 de setembro, ele é importante para toda a nação brasileira, né? É o dia em que o Brasil acordou e falou: essa terra é nossa. E nós viemos aqui ao longo dos anos comemorar isso e fazer com que a nossa nação, ela se desperte para que sejamos uma nação de primeiro mundo, uma nação com mais respeito, com mais integração e que a gente possa ter um Brasil dos nossos sonhos. Lembrando que nada muda se a gente não mudar e a peça mais importante em toda mudança é cada um de nós.
2: Para os alunos, o 7 de setembro é tempo de celebrar a história do Brasil, o patriotismo e o orgulho de fazer parte desta nação. Qual é importante participar de um momento cívico como esse para você?
8: Para mim é muito importante, né, porque representa o 7 de setembro, né? E para mim é muito especial, né, estar representando a bandeira de Palmas. E é isso, tô gostando muito que venha mais um mês como esse.
9: É, esse momento cívico serve muito para reatar a nossa relação como cidadão. É o nosso direito e o nosso dever estar aqui representando a população como cidadão, exercendo o nosso papel cívico.
10: É muito importante para poder representar o nosso país, né? Que foi um marco importante na nossa história.
11: Para você, representa o que participar de um evento como esse?
12: Para mim é a mesma coisa, representa uma importância cultural muito grande, porque é uma representação da independência do Brasil e isso faz parte da nossa história.
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13: De volta com o programa Voz do Tocantins. Hoje é quarta-feira, dia 9 de setembro, né? Setembro. Olha, vamos com notícias lá de Guaraí, né? Notícias de Guaraí. A prefeitura da cidade de Guaraí, após a morte de peixes registrada no Ribeirão Tranqueira, na zona rural do município, a Prefeitura de Guaraí, por meio da Secretaria Municipal de Agricultura, Meio Ambiente e Recursos Hídricos, realizou uma vistoria técnica no local neste domingo, dia 6 de setembro. A equipe realizou a coleta e análise da água e identificou condições críticas para a vida aquática, incluindo nível extremamente baixo de oxigênio dissolvido. Durante a vistoria, também foram identificados indícios de entrada de efluentes provenientes de tanques de decantação com possível escoamento para o córrego que deságua no Ribeirão Tranqueira. O relatório técnico com registro fotográfico e demais evidências será encaminhado aos órgãos ambientais competentes, incluindo o Naturatis, para a continuidade da apuração e adoção das medidas legais cabíveis. A Prefeitura de Guaraí reforça seu compromisso com a preservação dos recursos naturais, a proteção dos cursos d'água e responsabilidade ambiental. Amanhã a gente traz a nota da BRK Ambiental sobre esse assunto, né? Hoje é sobre a nota da Prefeitura e amanhã a gente esclarece aí a nota da BRK Ambiental.
14: E ultimamente a BRK tem tido aí muitos motivos para esclarecer, né? Muitas notas aí, isso chama a atenção. Dando sequência por aqui, cumprimentando todo mundo que está na boa audiência conosco, nesta quarta-feira com cara de segunda, né? Um tema sempre doloroso, no entanto, necessário de ser debatido. A recusa familiar de 45% em doações de órgão impulsiona a capacitação das equipes de saúde. O momento de perda de um ente querido é uma situação, uma das mais dolorosas para uma família, que se vê diante da difícil decisão de autorizar ou não a doação de órgãos após a constatação de morte cerebral. E a partir daí pode salvar vidas, né? Desconhecidos que estão na fila por todo o país. No Brasil, a taxa média de recusa familiar para doação de órgãos gira em torno de 45%. Índice que varia de estado para estado, né? Até mesmo entre hospitais de uma mesma cidade, evidenciando que a recusa não depende apenas da população, mas também de fatores institucionais. Segundo o presidente da Associação de Medicina Intensiva Brasileira, o Cristiano Funk, muitos pacientes deixam seus familiares orientados sobre a vontade de doar órgãos e muitas famílias também gostariam de fazer isso por si próprio, atendendo a desejos ou não. Entretanto, ele reforça que em muitos casos há uma falha no acolhimento aos familiares, na comunicação dentro dos hospitais, tanto do público, quando nós falamos do público ou do privado, né, independente da instituição. Um dos principais obstáculos está na efetivação das doações, ele impacta diretamente. Muitas vezes as famílias não recebem todas as informações adequadas sobre aquele momento, sobre os protocolos, né? Quantas pessoas serão beneficiadas. Muitas vezes é necessário primeiro um acolhimento no momento de dor para depois essa abordagem, né? Às vezes pode parecer ali um pouco invasivo, um pouco precipitado. É claro que há uma corrida contra o tempo nesses casos, mas a capacitação das pessoas que irão trabalhar diretamente com essa situação dolorosa pode fazer toda a diferença. E é por isso que mais de 73 cursos estão distribuídos aí em diversos módulos por todo o país, com atividades em 25 estados brasileiros, que estão previstos aí pelo menos mais 8 treinamentos. Este projeto, que deve ocorrer até o final do mês em todo o país. De acordo com os dados do Registro Brasileiro de Transplante, a Associação Brasileira de Transplantes de Órgãos, só no ano passado foram registrados mais de 15 mil potenciais doadores que não foram feitos, não foi efetivado, né? Não deu certo aí essa captação. Entre as famílias entrevistadas, a maioria diz que não, né? 45% aí das entrevistadas não realizaram, não permitiram. E aí ficam duas situações. Claro, investir na capacitação desses profissionais para que façam a abordagem correta nesse momento que é tão doloroso, e fica para nós também. Nós temos uma cultura, Ataíde, de não falar em morte, né? É algo cultural. Claro que não vamos nos apegar a uma temática tão dura, mas converse, coloque para fora, torne externo esse desejo. Olha, quando chegar o meu momento, quando Deus escolher, quem estiver por aqui, autorize, pode deixar, eu vou ficar feliz com isso. Muitas vezes essa simples fala, que pode até parecer uma brincadeira a princípio, pode salvar outras vidas. É importante que nós verbalizemos, né? Fale com os seus familiares, entenda, questione-os também. E você, quando você for, o que você pensa com relação a isso? É muito importante. Deus nos fez com tanto amor, com tanto carinho. Imagino eu, é claro que pode ter alguma denominação aí de crença que acha que isso não é correto, mas ao meu ver, aquilo que eu sei sobre Cristo, ele ia querer que parte de mim continuasse aqui servindo, né? Levando vida. Então vamos falar sobre isso também, falar sobre morte. Nem sempre é falar sobre morte, às vezes é falar sobre vida. Então converse aí com seus familiares, vamos deixar tudo organizado. Vai demorar? Vai demorar muito tempo para esse dia chegar, mas quando chegar, que ele possa ser sinônimo de vida para outras famílias, né?
0: Aliás, Adriele, eu tenho uma outra rede social, que é que lá eu publico algumas coisas. Uhum. E leio sempre jornais, né? Em um dos jornais, vi uma reportagem de uma pessoa de outra nacionalidade, que sobreviveu por mais de 200 dias, utilizando, não sei se foi um coração ou outro órgão, de um suíno.
14: Uhum.
0: Eu achei aquilo interessante. Né? Por quê? Primeiro, parabenizei. Agradecer a Deus por tanta inteligência dada aos médicos. Né?
14: É isso.
0: E desejar que mais estudos sejam feitos. Porque se há, por parte de muitos humanos, a recusa, e a gente não tira a razão, por N motivos, que se encontre outros meios para salvar vidas. Eu vejo, como você narrou bem aí, a importância da vida e o desejo do nosso Criador de ver o nosso bem a cada momento. Né? Então, se há recusa por parte de humanos, acredito que a recusa é maior do que a aceitação, viu, André? Ainda, infelizmente.
14: Ainda.
0: Que passe para o lado animal. Deu certo com esse cidadão, sobreviveu, ou seja, quase um ano a mais de vida, quase um ano, né? Com um órgão de um animal, de um suíno. Então, interessante. Estudem mais. Parabéns pela evolução.
14: A ciência tem mostrado coisas incríveis, né? É claro que nem todo caso de óbito ali é possível, né? Fazer a captação, nem sempre, né? Não é sempre que dá certo. Já li alguma coisa sobre também, Ataíde, sobre a alta compatibilidade que nós temos com os suínos, né? Parabéns à nossa ciência. Verdade. Que continue aí evoluindo.
0: Vamos dar um pulo em Araguatins, onde um jovem de 19 anos, identificado como Gabriel de Alves Souza, foi encontrado morto dentro de uma casa na Vila Madalena, em Araguatins, lá na região do Bico do Papagaio. Isso no dia de ontem. Segundo a Polícia Militar, o corpo apresentava perfurações e lesões preliminarmente compatíveis com disparos de arma de fogo e golpes de instrumento perfurocortante. Conforme informações da PM, um morador encontrou o corpo e avisou familiares da vítima. A equipe policial foi acionada e, ao chegar ao imóvel, encontrou o portão danificado. Gabriel estava nos fundos da cozinha. Informações preliminares indicam que moradores da região teriam ouvido barulhos suspeitos durante a madrugada. A área foi isolada e preservada para o trabalho da perícia. Durante os procedimentos periciais, foram constatadas perfurações e outras lesões no corpo. De acordo com a Polícia Militar, os ferimentos são preliminarmente compatíveis com tiros e golpes provocados por instrumento perfurocortante. O corpo foi removido pelo Instituto Médico Legal. Segundo a Secretaria de Segurança Pública, Gabriel foi encaminhado ao Núcleo de Medicina Legal de Araguaína, onde passou por exames. Eu quero dar um pulinho aqui na cidade de Miranorte, Tocantins. Dias de feriado, estive com um dos meus tios, que habita ali, na minha terra natal, inclusive, que é Miranorte. Tio Maurílio disse que temos aquilo que ele argumentou, fãs, ouvintes lá na cidade, viu, Adriane? Seus que amigos. Bom. Então, os amigos do meu tio Maurílio, e para ele um grande abraço e obrigado por serem fãs do programa A Voz do Tocantins. A gente fica feliz em saber que muitos de vocês estão aí, aqui não mandam mensagem, não aparecem, mas estão ouvindo no horário certinho aí, através da nossa querida Miranorte FM. Muito obrigado por nos acompanharem todos os dias. E tio Maurílio, ó, um beijo grande. Foi muito bom estar com o senhor durante todos esses dias aí que compreenderam o fim de semana e o feriado. Valeu, um abraço para vocês aí.
14: Muita gente que fica quietinho, né, Ataíde?
0: É.
14: Mas manda um WhatsApp de vez em quando para conhecermos, sabermos o nome, por onde
0: ver
14: vocês
0: o rosto.
14: Andam. É.
0: Tá aí, ó, 991-10-7350. 991-10-7350. Manda um oi pra gente aí. Vamos ficar felizes, com certeza.
14: É isso mesmo. Nós que vamos chegando aí à casa de tanta gente, né? Vamos receber esse retorno de volta, conhecer alguns nomes. Tantos são conhecidos por nós aqui. Vira e mexe, a gente tá mandando aquele alôzinho esperto, mas muitos, muitos mesmo. Continua aí quietinho, né? O rádio é dessa maneira, né? Alguns gostam de participar, outros apenas de apreciar, de conferir as notícias. É como eu digo, nem sempre elas são boas, né, Thaíde?
0: Verdade.
14: Quem dera a gente pudesse trazer sempre notícias bacanas. Nem sempre, mas faz parte aí da nossa atribuição. Nós seguimos por aqui levando a notícia, independente aí do seu formato. Sendo real, sendo verdadeira, nós vamos levar adiante. Até de ultimamente tem sido encontrado aí corpos, né, por todo o estado, alguns na capital, outros em outras cidades. Assusta um pouco, né? Coloca em polvorosa ali famílias que têm membros desaparecidos há algum tempo. E dessa vez foi encontrada uma faca no local onde um carro foi incendiado em Palmas. E esse com o corpo, né? Talvez essa faca aí traga algum indício, traga alguma informação para a polícia. Uma faca foi encontrada no local onde um carro foi incendiado e um corpo carbonizado foi localizado. O objeto foi registrado por uma equipe da TV em Anguera, que teve horas após o veículo ser recolhido. O caso é tratado pela polícia como morte a esclarecer. A Secretaria de Segurança Pública informou que o objeto foi analisado pela equipe de perícia durante os trabalhos periciais. Após a análise, foi constatado que essa faca não apresentava relevância ali investigativa para o esclarecimento da ocorrência. Por esse motivo, que ela não foi levada, ela não foi apreendida. O carro foi localizado ainda em chamas na última terça-feira, cerca de 800 metros de um posto de combustível próximo à entrada, né, de uma propriedade particular às margens da TO 010. Mas chama a atenção o fato de ter ficado para trás, né? Mesmo não tendo ali características que mostrasse que ela faz parte do crime, imagino que ela, correto, teria sido ser recolhida, né? Mas, enfim, quem sabe o trabalho aí é a perícia e não eu. Mas achei estranho essa faca ter ficado para trás.
0: Tem greve chegando. Bancários da Caixa e Banco do Brasil rejeitam proposta e aprovam greve no Tocantins a partir de 10 de setembro. Ou seja, a partir de amanhã. Fato que a gente aborda nos próximos programas, porque nosso tempo esgotou. Abraço, Adriele, abraço para todos e até amanhã.
14: Valeu, até amanhã.
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Aleluia. Irmãos, eu perguntei a Jesus: Jesus, por que tu me escolheu? Logo eu, um maconheiro, um cheirador de cocaína, alguém que jogou o nome da família na lama. Eu perguntei: Deus, por que eu? Por que tu me escolheu? E Jesus me respondeu: porque eu escolho as coisas loucas deste mundo para confundir as sábias. Porque eu escolho aqueles que não são para confundir os que são. Porque eu escolho as coisas fracas e desprezíveis deste mundo para aniquilar as fortes. E durante este diálogo com Deus, ele me deu uma canção nova. E eu vou cantar para você. Se acomoda aí no seu lugar, senta um pouquinho.

fosse boca de Deus aqui esta noite e emprestasse seus lábios ao Senhor e cantasse para a pessoa que está do seu lado: filho, eu quero tanto. 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

0: Beijo pra você, Ieda. A gente não se conhece pessoalmente, mas a gente sempre se fala, né, pelas redes sociais, pelo Instagram. E eu tenho muito carinho por você, tá? Tomara que dê certo pra gente se encontrar, se conhecer. Um beijão pra você, tá, Ieda? Bom dia. Obrigada pelo carinho de sempre, tá? Um beijo, bom dia. Abraços também pra minha querida amiga, a Beth, tá ouvindo o nosso show lá em Colinas. Um beijo, Betinha, pra você, meu amor. Bem-vinda sempre, viu? A Renívia também tá por lá. Um beijo, Renívia. Bom dia. A Viviane também. Beijo pra você. A Hilda tá ouvindo a gente lá em Gurupi. Um beijão pra você, Hilda. Pra Vone, aliás, a Voninha e todos os meus amigos aí da Rally Motos. Obrigada pelo carinho, pela companhia, viu? A Antônia Borges também tá com a gente. Linda a programação. Tô aqui ligada. Poli, um abraço pra você, Antônia Borges, lá da Chácara Coração de Ouro. Bom dia pra você. Obrigada por estar ligada com a gente. Mandar um abração também pro Gomes. O Gomes fez aniversário ontem. Parabéns, meu amigo, pra você, viu? Muita saúde pra você. Gomes é servidor ali do Palácio Araguaia. Um abraço pra você, pra Socorrinha também ligada com a gente, viu? Bom dia! Pedrão, um abraço pra você, meu amigo. Tudo de bom pra você. A Rosângela Martins também, a Perpétua, lá na Fazenda Cabeceira Verde. Um beijo pra você, viu, Perpétua? Obrigada, meu amor, pela companhia de sempre, todos os dias com a gente. A Marta Rocha também. Martinha, um beijo pra você, pro seu esposo José. Aliás, José mandou um vídeo lá da fazenda, falou: Poliana, é aqui que a gente quer que você venha, ó. Que lugar encantador. Obrigada, viu, José? Um abraço pra você. Ele falou: o rádio é ligado o tempo todo, a Martinha fica aqui, fica na fazenda, mas o José tá sempre lá, o rádio é ligado o tempo todo. Obrigada, viu, querido, pela companhia, pelo carinho. Beijão pra vocês aí, tudo de bom. 11:37 na Unitins FM. Beijão pra você. Aí a Ieda mandou assim: pô, olha, eu sou igual aquele ouvinte, não envio mensagem, mas tô todos os dias ligada ouvindo você. Obrigada, meu amor, eu fico muito feliz, muito grata, viu? Um abraço. A Ivanilde Lobo também tá ligada com a gente, um beijão pra você, bom dia.
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0: das mais tocadas em todo o Brasil, Diego e Vitor Hugo, Moça Pra Casar. 11h46 agora, bom dia, Moça Pra Casar. Oi, Elisângela, um beijo pra você, meu amor. Lá no Morada do Sol 2, um beijo, bom dia. Volto já.
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Bonitins, 11 faltando para o meio-dia. Alô, Dona Maria Lira, seu Lázaro aí na Serra de Itaquaruçu, bom dia. Lindalva também tá lá ligada com a gente. Uma ótima quarta-feira para você. Bem-vinda aqui.

Castela, meia-noite e meia, 7 faltando para o meio-dia. Deixa eu mandar um beijo aqui pra Flor. Florzinha, melhoras, meu amor, pra você, viu? Spoiler, eu tô numa gripe, tô ruim, tô aqui em casa hoje, não conseguiu nem trabalhar, né? Ouvindo o nosso show, muita gente, né, com essa gripe aí, acho que mudança de clima, né? Melhoras pra você, viu, Florzinha? Um beijo, meu amor, bom dia. Terezinha, nossa amiga lá do restaurante Recanto da Família, ouvinte da Unitins FM, quando é no rádio, é na TV, né? Beijão pra você, tá? Ó, tô indo, viu? Vem aí o programa eleitoral, né? A propaganda eleitoral gratuita, obrigatória. Na sequência, logo após, tem a Carla Morena, Maiara Abreu, Deusimar Bispo e o programa Hora da Notícia. A gente se fala amanhã. Você já sabe que amanhã é dia da gente voltar no tempo através da música. É o nosso TBT de quinta. Eu espero você, tá? A partir das 8 da manhã. Fica com Deus e até lá. Tchau, tchau.

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0: Diego. Faz. Volta boa, menino.
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0: boa tarde, muito boa tarde pra você que está sintonizado do outro lado do rádio. Ela já chega batendo palma. Pra você que está ligadinha, tudo bem com você? Meu ouvinte querido, minha ouvinte maravilhosa, que saudade!
1: Não. O quê? Não acredito.
0: Acredite, minha comadre, acabou o feriado. O feriado foi segunda, aí na terça teve aí um feriado estadual aqui no Tocantins, né? Segunda feriado nacional. E hoje nós estamos aqui. A promessa era voltar ontem? Era, mas aí aconteceram algumas coisas aqui que impossibilitaram o nosso retorno ao programa. Então estamos aqui hoje, todos juntos. O trio está completo. Se você quiser, vai aí no nosso status do WhatsApp, já colocamos a foto. Não tá aquela moda de todo mundo colocando a foto estilo anos 80 nas redes sociais? Pois nós fizemos aqui, Carla Morena, Deusimar, Maiara Abreu. Se a gente tivesse aí nos anos 80, com essa atual idade aqui que a gente tem, como é que a gente seria? Colocamos lá. Vai lá para você conferir, brincar aqui com a gente. Este é o programa Hora da Notícia. Eu sou a Carla Morena, com muita alegria. Me sinto privilegiada. É uma honra para mim estar aqui todos os dias com você, de segunda a sexta, fazendo o nosso programa, levando informação de forma leve, comentada para você, levando também aí muito carinho, muita alegria, mesmo com o tempo reduzido do nosso programa neste mês de setembro por conta do horário eleitoral gratuito, obrigatório. Estamos aqui, ainda assim, aproveitando esses últimos 35 minutos do programa para levar informação para você e também, é claro, trazer aqui a sua participação. Então venha com a gente, não fique longe não, não desanime não por causa do horário eleitoral, mande a sua mensagem, mande a foto do almoço ou o vídeo, aquele áudio carinhoso aí de saudade que nós ficamos 4 dias sem nos falar. Então venha participar com a gente.
1: Não.
0: É com você aqui que dá certo.
1: Não, aí dá certo.
0: Muito bem. Então vamos que vamos juntos. Deusimar Bispo, você trabalhou bastante esse fim de semana nos jogos internos da Unitins. Mas ontem à noite você também, Ave Maria, viu? Eita, menino, Deusimar, vou te falar. Ficou numa mesa lá na casa dele. De tudo tinha pra ele tomar lá, menos água. Deusimar, bispo, boa tarde, tudo bem com você?
2: Olá, boa tarde. Pois é, onde eu tava tomando até água. Até água se me oferecesse, eu bebia.
0: Sei, desse jeito, ele trabalhou bastante. Ontem parece que ele resolveu aproveitar o feriado inteiro em 2 horas, Deusimar.
2: Foi exatamente isso que aconteceu.
0: Ave Maria.
2: Não foi só 2 horas, não.
0: Traz caldo, Deusimar?
2: Não, até que não.
0: Tá, não? Tá tudo certo?
2: Tô certinho, vou trabalhar agorinha de novo.
0: Muito bem, Deusimar. E tá trabalhando, né? Desde cedo. Chegou aqui, foi cedo.
2: Exatamente, cedinho.
0: E dormiu quantas horas essa noite?
2: Ah, não, eu não lembro, não.
0: Não lembro nem a gente que eu fui dormir.
2: Que hora que tu foi dormir? Vai pra isso aí, não. Não olhei no relógio,
0: não. Não olhei, não, né?
2: Se eu tivesse olhado também, não ia lembrar também, não.
0: Ai, pois muito bem, o trio está completo. Tem Deusimar Bispo, tem Carla Morena e tem também a nossa companheira de todos os dias no Hora da Notícia, a outra banda deste programa, Dona Maiara Abreu, bem-vinda. Tudo bem com você?
3: Olá, boa tarde para você, boa tarde para os nossos ouvintes aqui do Hora da Notícia. Tá tudo certinho, tá tudo organizado,
4: tá tudo
3: nos
4: conformes,
3: não é, compadre?
0: Pronto, diz que aqui tá
4: aqui
0: tudo
4: tá
0: em ordem.
4: Tudo em ordem.
3: É, tá tudo em ordem. Por aqui também tá tudo nos conformes. Ontem você não veio, não. Carla Morena.
1: Não vai, não.
0: Eu vim, eu estava aqui.
3: Que horas?
0: Menina, eu estava aqui colocando o programa eleitoral, enquanto vocês dois, eu avisei aqui para os ouvintes que chegaram aqui perguntando, né, eu mandei aqui no WhatsApp, eu estava aqui colocando horário eleitoral e vocês dois estavam trabalhando no GIUNI, os Jogos Internos da Unitins.
3: Aê! Né? Então foi com muita alegria que nós passamos muitos dias lá com as comemorações, né, com os Jogos Internos da Unitins.
0: É.
3: Deusimar Bispo, tudo bem?
2: Olá, tudo
0: eu
2: bem,
0: eu não sei quem tá mais cansado aí.
2: Eu tô de boa.
3: O Deusimar tava igual alguns universitários, assim, comemorando o título. Você ganhou algum título, Deusimar?
2: Não, mas eu fiquei preso no engarrafamento.
0: Deusimar, naqueles jogos de ontem, eu duvido que você sabe quem que ganhou o que lá. Duvido. Aquele jogo feminino de futsal ontem de manhã, tu não sabe nem quem ganhou.
2: Foi Augustinópolis.
3: Ah, você tava acompanhando?
0: Foi. Só porque a torcida tava grande lá e ele sabia o que que era.
2: É, foi um bom chute.
3: É. um gol único.
0: Ou
3: foi,
0: era 50%, né, Desmar?
2: Era 50%. É.
3: Gente, pois é, estávamos nessa missão, mas já estamos por aqui. Hoje, afinal, é segunda-feira, é dia 9 de setembro de 2026. Não é segunda, não?
0: Não é segunda, não. Hoje é quarta-feira. O Bruno já chegou por aqui, né, Bruno? Bruno sabia que a Mayara não vinha ontem, né, Bruno? Eu estava aqui, tem foto lá no meu status, lá do WhatsApp. Não,
3: aquela
0: peraí.
3: Lá é antiga, né?
0: Não, é de ontem.
3: Sim, aquela lá é antiga. Eu tenho uma comprovação que ela é antiga.
0: Ah, não sei como, né?
3: Você tem uma ideia do dia que você tirou? Porque eu tenho aí, ela, você com aquela roupa lá em fevereiro.
0: É porque eu uso mais de uma vez a mesma roupa, Mayara, de abril.
3: Aquela foto eu lembrei.
0: Minha
3: você
0: roupa
3: pegou
0: não
3: uma...
0: é descartável,
3: Ei, você
0: Mayara.
3: Pegou uma de fevereiro, falou assim, vou colocar essa daqui, que eles não vão lembrar.
0: Ah, tá bom.
3: A gente quer saber se você, do outro lado, tá com a roupa aí de fevereiro, de agora, ou do mês passado, mas fazendo companhia pra nós aqui nessa quarta-feira. Afinal, serão só 3 dias aí essa semana.
0: E vá lá, então, no nosso status do WhatsApp. Vocês que gostam de olhar o nosso status, né?
3: Quem você acha que ficou mais diferente?
0: Moço, Deusimar, você tá parecendo cantor sertanejo lá, viu, Deusimar?
2: Passando Falcão.
0: Deusimar, cantor sertanejo aí da década de 80. É. Pode ir lá dar uma olhada, né? Segunda voz da dupla. Tá aparecendo.
3: Eu fiquei com saudade daquele, daquela quantidade de cabelo.
0: É.
3: Se em 80 tivesse aquele tanto de cabelo lá, tava bom.
0: Então, Deusimar tá parecendo também segurança de discoteca.
3: Você também deu assim, um up no cabelo, né?
0: Eita. Vamos que vamos, Bora. Então. Começando por aqui o Hora da Notícia, que vai até 1h com você.
1: Não.
0: Hoje a nossa programação aí completa, né? Daqui a pouquinho tem o Esporte Mais chegando aí com
3: que
0: todas as novidades.
3: Que vai trazer todas as atualizações do Giuni aí, classificação dos campos. Inclusive, vou mandar um cheiro no cangote para os motoristas daqui da Unitins, que estavam em todos os campos levando e trazendo os alunos e que estão sempre sintonizados aí na Unitins.
0: Os carros da Unitins aqui sempre sintonizados, né? Um abraço aí, obrigada pelo carinho, pela carona de sempre. Um abraço para todos os estudantes, professores, coordenadores, diretores, todo o pessoal do administrativo aqui da Unitins que trabalhou muito nesses jogos internos, né? Parabéns aí pela realização, parabéns ao pessoal da ProEx. Por todo esse trabalho realizado aí.
3: Quem trabalhou mais foi a Helena.
0: Helena? Helena do Deusimar?
3: Não, da Gisele.
0: Da Gisele? Oh. Ah, Helena na barriga?
3: Isso. A bichinha
0: Ana
3: tava
0: Márcia,
3: se sacudindo pro lado,
0: o Thiago, o Léo, né? A Sueli, Carol, todo mundo aí. Não vamos falar Yara. Nomes aqui, né? Yara, todo mundo lá da ProEx trabalhando muito aí. Em prol desse evento, né? Além, claro, dos nossos gestores, né? Darlene Teixeira Castro, que acompanhou tudo. Também o nosso reitor Augusto Rezende. A Gisele Padilha, nossa pró-reitora. Um abraço aí a todos. Parabéns pela realização de mais esse evento de sucesso, que é assim, né? Em toda a Unitins. Unitins sempre realizando eventos incríveis aí para a comunidade, né?
3: É isso, Carla.
0: Vamos que vamos, então, com os nossos primeiros destaques aqui, as nossas informações de hoje. É 12h34 agora. Você acompanha o Hora da Notícia.
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0: Muito bem, aqui no Hora da Notícia a gente começa falando sobre as eleições. Qual é a promessa? A promessa é sempre ter uma informação importante para você, eleitor. E olha, rapaz, no Tocantins somos mais de 1 milhão de pessoas prontos para votar, para ir lá escolher os nossos candidatos. Esse ano são muitos candidatos que a gente tem aí a responsabilidade de escolher, né? E, claro, gente, antes pesquise, as pessoas não gostam muito do horário político eleitoral, muitos ouvintes mandam essa mensagem aqui, eu adoro, e eu escuto aqui, viu, gente? Eu fico aqui colocando todo dia o horário eleitoral e a gente escuta aqui, Mayara fala assim, meu Deus, tem que ouvir tudo, tem que ouvir, porque aí a gente ouve as propostas, né? A gente ouve até aí se o candidato ou candidata está preparado ou não, pelo jeito que ele fala, pelo que ele traz aí de proposta para você. É muito importante você escolher bem os seus candidatos. Essas pessoas vão governar aí por nós, vão tomar decisões aí para toda a sociedade, né? E faltando aí, então, um mês, menos de um mês para as eleições, tá bem, ó. Hoje já é dia 9, a eleição é dia 4 de outubro. Somos mais de 1 milhão de pessoas prontinhas para votar aqui no Tocantins. Mayara, traga aí os detalhes para a gente sobre o nosso eleitorado.
3: Pois é, em menos de 30 dias, viu, gente? Tá chegando já e nós, tocantinenses, vamos ter um encontro marcado com as urnas no dia 4 de outubro.
0: Lili.
3: É, ó, 1.182.307 pessoas vão estar aptas aí a participar do primeiro turno das eleições de 2026 aqui no Tocantins. Essa contagem regressiva para o pleito já começou e a Justiça Eleitoral, inclusive, tem orientado desde então, todos os dias, uma dica, uma informação sobre este momento para não ter nenhum erro, né? Não ter nenhuma falta de informação. Olha, até lá, vale conferir então essas informações, essas dicas importantes. Por exemplo, eleitoras e eleitores já podem consultar o local de votação para as eleições de 2026, é isso mesmo. A informação ela já está disponível lá no aplicativo do e-título e também no autoatendimento eleitoral. Quem solicitou, gente, a transferência temporária de eleitor também pode fazer essa verificação pelos mesmos canais, a seção para a qual foi transferido temporariamente, tá bom? Para votar, então, é necessário apresentar um documento oficial com foto lá na mesa receptora de votos, aquela pessoa com o mesário que vai estar ali fazendo a verificação, tá? Também é possível utilizar o aplicativo do e-título como documento de identificação, mas, atenção, desde que tenha aí a versão digital apresentando a fotografia da pessoa, porque às vezes você tem o e-título, porém não tem a foto, né, e não está atualizado, então neste caso não vale, só tendo aí a foto da pessoa de você, eleitor. Entre os documentos aceitos, não tem o e-título, Maiara, o que eu posso levar? A carteira de identidade, a sua carteira nacional de habilitação, conhecida como CNH, o seu passaporte, o seu certificado de reservista e outros documentos oficiais com foto reconhecidos por lei, tá? Olha, essa informação aqui, a nossa capital Palmas, ela concentra o maior colégio eleitoral do Tocantins, gente. E ela reúne, então, 218.504 pessoas que estão aptas a votar e representa aí uma parcela significativa no total de tocantinenses que vão poder ir às urnas no próximo dia 4 de outubro. É isso.
0: Muito bem, dona Maiara Abreu. Tá aí informação importante para você, né? Que está aí já aguardando, se organizando para ir votar. A gente sempre deixa aqui as dicas de como você se portar no dia da eleição. Quando a gente estiver pertinho aí, estiver na véspera do pleito, a gente vai trazer de novo aqui para você não cometer aí nenhum erro, nenhum equívoco aí na hora de votar. E já vá se preparando, tá? Se puder aí também, né, comparecer aí a algum dos eventos dos candidatos que você pretende votar, aí é uma questão para você também ir lá ouvir as propostas. Mas o horário político eleitoral tá aqui para isso também, tá? Para você aí escolher através de cada candidato. Todos os candidatos têm espaço aí nas emissoras de rádio e televisão para apresentar suas propostas. E com isso é uma forma de você fazer as suas escolhas, tá? Vamos que vamos, então, por aqui. Quem chega agora trazendo a informação é nossa colega, jornalista, nossa amiga Viviane Goulart, repórter, que traz aqui essa informação sobre a população no
3: Fiquei
0: Tocantins.
3: Fiquei surpresa, Carla.
0: Não é fácil estar em dias aí com as suas contas, estar em dia, né? Com as suas contas, não tem assim dias, estar em dia com as suas contas não é fácil, a gente sabe que muitas vezes aí o orçamento é menor do que os gastos que a família tem e com isso muita gente acaba ficando inadimplente, às vezes é uma compra ali, você fez, tem aquele compromisso mensal, às vezes você perde o seu trabalho, às vezes seu salário diminui, às vezes é alguma coisa que acontece, aquele dinheiro precisa ser levado aí para pagar outra conta e a pessoa entra aí na inadimplência. Então, gente, mais da metade dos adultos no Tocantins está inadimplente e o Serasa informa que oferece descontos aí de até 99% para quem se interessa em, às vezes, quitar aquela dívida que incomoda tanto, né? Quem tá devendo, quando a gente tá devendo, a gente fica muito incomodado,
3: fica,
0: né?
3: Uhum.
0: Fica com medo ali, não é fácil.
3: Mas a grande maioria, né?
0: A grande
3: Alguns
0: maioria.
3: Ficam assim, não, deixa, amor.
0: Deixa, menino, eu vou levando, né?
3: Mas
0: muita gente
3: mas
0: aí
3: incomoda.
0: Precisa, incomoda aquela dívida que fica ali, sempre trazendo para você a lembrança que você tá devendo, né? É bom a gente estar com as contas em dia e sempre. E aí, quem traz essas informações sobre como você aproveitar esses descontos, é a Viviane Goulart. Oi, Viviane, boa tarde.
3: Oi, Viviane, boa tarde.
0: Opa, Ih, parece que...
5: Olá, boa tarde, aí, agora... Carla, Maiara.
0: Boa tarde, Vivi.
5: Do Hora da Notícia. Pessoal, dados divulgados pela Serasa mostram que mais de 57% da população adulta do Tocantins estão endividadas. Esses mais de 668 mil tocantinenses inadimplentes têm até hoje para negociar débitos com descontos que podem chegar a 99%. A ação do Serasa Limpa Nome reúne mais de 2 mil empresas credoras, incluindo bancos, financeiras, varejistas e concessionárias de serviços básicos. Além dos descontos na dívida, algumas ofertas permitem a utilização de cupons extras de até R$ 500. Para participar, o consumidor precisa consultar as condições disponíveis para o seu CPF e concluir o pagamento à vista dentro do prazo da campanha. Entre as dívidas disponíveis estão pendências com bancos, varejistas, financeiras e empresas responsáveis por serviços básicos, como água, energia e gás. Para consultar as ofertas, o consumidor deve acessar o aplicativo ou o site da Serasa, informar o seu CPF e verificar as condições disponíveis. Caso exista algum cupom vinculado a essa oferta, é necessário ativá-lo antes de concluir a negociação. O pagamento do acordo deve ser feito à vista para ter acesso aos benefícios adicionais previstos na campanha. O regulamento completo também pode ser acessado no site da Serasa. Viviane Goulart para a Unitins FM.
0: Obrigada, Viviane Goulart, pela...

0: essas informações. Amanhã a gente traz outras notícias por aqui, porque o nosso WhatsApp simplesmente lotou, tá? Assim, chega, tá transbordando.
1: É saudade?
0: É saudade, então, né? Coisa boa, a gente chamou e você veio. Então vamos que vamos aqui pro nosso cheiro no cangote. Vai começar agora, já convidamos você.
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0: Ô, Glória! É, chegou a hora. O cheiro no cangote. Vamos pra lá e agora.
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8: Diz aqui um almoço também.
0: O que que tem hoje? Rápido.
8: Feijão miúdo com couro de porco dentro.
0: Sim, bem levinho.
8: Um arroz soltinho com abóbora dentro. Abóbora madurinha, doce que só mel. Instalei mais dois ovos de galinha.
0: Ovos de galinha.
8: E uma bandeja de farinha de polvo.
0: Uma bandeja.
8: E duas laranjas. Também botar no buchão. Aí, barrigão, meu Deus.
9: Apaixonado com
0: barrigão, e quando põe a farinha e bebe uma aguinha e dá aquele, né?
1: Aí fica calibrado,
0: aí
1: viu?
0: Daquele...
1: E o que eu gostei mesmo, Carla, foi quando ele fala assim, ovos, né? Que é importante destacar o ovos. Beijos, Valdivino, pra você. Falando ovos caipira, quero dizer aqui, ao vivo, que eu fiquei com ciúmes esse final de semana de Dona Joyce Neres, conhecida como minha cunhada, namorada de Maicon Abreu. Foi lá na fazenda pela primeira vez, fazenda de vovó Ivanil, de vovô Joaquim.
0: Sim.
1: E já ganhou uma dúzia de ovos caipira.
0: Rapaz, chegou agora, já tá sentando na janela.
1: E eu fiquei falei, faz tempo que eu não ganho um ovinho caipira, mas é porque faz tempo que eu não vou lá, mas tá justificado. Mas eu fiquei com ciúme.
0: É.
1: Não foi nem do irmão, não.
0: Você tem que ficar feliz.
1: Não
0: dos
1: foi
0: ovos.
1: Do irmão, não, foi dos ovos. Beijo, Joyce,
0: tem
1: pra você.
0: Tem que ficar feliz que ela
1: Maicon
0: foi bem recebida, né? A família
1: Verdade.
0: Aí com muito carinho, muita fartura também. Fartura no bom sentido, né? De
1: comeu
0: muita comida.
1: Muito mesmo ela.
0: Lá não falha, não, né? Eu nunca recebi um convite pra andar nessa fazenda, não. Mas o convite tem que vir. Aí eu
1: então
0: decido,
1: pronto.
0: Né?
1: Não é,
0: o seu convite não vale, não. Tem que ser do povo.
1: Só
0: lá.
1: Que aí a Serena vai. Você vai ver ela só na chegada.
0: É, não tem nada. É bom que eu tiro folga.
1: Ela vai assim pro pasto, fica lá assim, sem muito tempo pra voltar.
0: Meu Deus do céu. Vai voltar só o.
1: Só o Mucuim. Mucuim.
0: Ah, riego. Não. A gente vê. Eu quero ir mesmo assim. Mas, ó, deixa eu te falar. Aqui, eu coloquei aqui, fixei a mensagem. Alguém veio bem aqui e tirou. É porque ontem não teve o programa, mas a Natália Alves mandou um vídeo do Alessandro, acho que tá lá em Santa Teresa. É, o Alessandro mandou um vídeo especial pra nós aqui. Bora acompanhar.
10: Vai estar lá.
11: Simbora, Carla Morena, olha, Maiara Abreu, Bismo. Estamos aqui no encontro de família, viu?
0: Olha, olha a camiseta.
11: Tivemos aqui um belo almoço.
0: Olha a camiseta dele ali.
11: E o forró. Também tomar aqui uma coquinha mais da galera, né?
0: Muito bem.
11: Bora dançar, Carla Morena, mas Maiara Abreu. Tá bom demais.
0: Tá
11: ó, escuta aí, ó. Chama, papai. Vem pra nós, Frank Aguiar. Motozinho, tá esse. Valeu!
0: Olha! O cheiro,
1: Deus
0: Alessandro! Mar,
1: pela primeira vez ele não chamou pra trabalhar. Ou é pra te buiar feijão, ou pra amassar latinha.
0: Ele chama pra comer, pra tomar sorvete. Você não fala dele, não.
12: Olha, eu vou mandar um abraço pro meu sobrinho que tá lá em casa, tá ouvindo a gente lá. Que ele que me incentivou ontem, ele que me levou pro engarrafamento.
1: Foi, né?
12: É.
0: Qual é o sobrinho?
12: É o Maicon. O Maicon tá lá em casa, ele me levou pro engarrafamento. Ficamos presos no engarrafamento
0: Maicon,
12: ontem.
0: Maicon, você deve ter 18 anos de idade, Deus e mata. Tem 40 e alguns.
12: Não aguenta, não, mas quer matar o velho.
0: Aí não aguenta. No dia seguinte ele fica doente, meu filho. Não é
1: ressaca, tá lá de
0: não,
1: boa,
0: é doença.
1: Né?
12: Ele já acordou 10h30, moça.
0: De boa,
12: 10h30.
0: Né? Ah, ele pôde dormir. Deus
12: pode
0: e mate, ele tá aqui cedinho, né?
12: Não, eu vou contar um negócio. Ele, ele mora lá em São Valério. Veio
0: Alô,
12: passar
0: São
12: em final de semana. E ontem, passava 4 horas. Vai embora, e aí ele olhou 3h40, assim, e falou assim, não, não dá tempo mais, não.
0: Meu Deus do céu.
1: Eu já fiz isso,
12: o patrão dele esperando ele.
0: O Fantástico acabou e ele continuou. Ei, Deus do mar, não foi embora, não.
12: Foi, não.
0: Ei, Deus do mar.
1: Um beijo, Maicon, pra você e Maria Helena. Nossa princesa. princesa Érica Ribeiro tá por aqui. Beijos, viu, Érica Ribeiro? Ela passou mais. Você acha que era pra Poli? Não sei se é pra gente, Carla. Ah,
0: pois é, tô procurando aqui. É lá
1: embaixo. Pedindo ajuda pra encontrar o Theo, né? Que tá, está desaparecido no bairro Taquari.
0: Meu Deus do céu, um cheiro pra você, viu, minha linda? Um abraço e que você possa encontrar o cachorrinho, tá bom?
1: Um cheiro no cangote.
0: Nosso viu, amigo Domingos, cadê? Vamos ver onde é que é que
12: aniversariante.
10: Boa tarde.
1: Oi,
10: lindão.
1: Oi, amigo.
10: Mayara. Boa tarde, Carlinha Morena.
1: Tá por onde?
0: Boa tarde, querido.
10: Olha,
1: parece que é Lajeado. Tá no São João.
10: Curtinho aqui, ó.
12: Parece que comeu rato de porco, fica só rodando.
10: Silva, todo mundo da galera da animação. E estamos por cá, tô aqui no São João, que paisagem linda aqui, ó, do Minhão falando
0: demais,
10: aqui,
0: lindo demais, gente, olha.
10: Um abraço aqui pra minha amiga Lucivânia e meu amigo Serginho, que eu tô aqui hoje na casa dele trabalhando aqui, ó.
1: Tá bom, um beijo pois pra você.
10: Estamos por cá, meninas, juntos e misturados.
0: Um cheiro, estamos, meu querido, um abraço. Ele é o aniversariante de hoje, né, Zimar?
12: É, sim, é sim.
1: Um
0: não
1: cheiro,
0: falou nada,
1: Domingão.
0: Menino, é? Então,
1: é porque
0: você está esperando
1: o povo mandar pra ele. Pronto.
13: Parabéns pra você.
1: Chama.
12: Parabéns,
0: pronto,
12: você é um grande
0: parabéns,
12: amigo,
0: querido.
12: Grande amigo mesmo.
0: Você é nosso amigo querido aqui de todos os dias. E parabéns a todos, a você que faz aniversário neste 9 de setembro, viu?
1: É isso. Um cheiro também para o filho do Zezo, conhecido como Dan.
0: Dan, menino.
1: Cardoso.
0: Veio ali um negócio ali pedindo o Zezo. Pode deixar, já colocamos aqui uma música do Zezo que vai pra você, vai pro nosso amigo Marcão. E vai para todos sintonizados aí na hora da notícia, tá
1: cheiro
0: bom?
1: Cheiro no cangote, Dan. Cheiro no cangote para quem mais, Dosmar?
12: Lá pro Jonathan, lá na Imperosa.
0: Um beijo, Jonathan, tá aí na Imperatriz ouvindo a gente, ó.
1: Um
0: cheiro
1: beijinho
0: no cangote. Lá em Portugal temos nossa amiga Jane Silva. Ela falou, gente, boa tarde, trio da alegria.
1: Oi,
0: nem
1: princesa.
0: Sei se Deus e mais tá aí hoje.
12: Hoje tô, cheguei cedo.
0: Ela falou, parece que tem uma semana que eu não escuto vocês, gente.
1: Oh,
0: Ave
1: meu Deus.
0: Maria, né? E ela mandou aqui os parabéns pro Domingão, desejando vida longa e muitas bênçãos aí, saúde também, viu, Domingão?
1: Cheirinho no cangote.
12: E por que eu não
0: beijo,
12: estaria
0: Jane
12: aqui hoje?
0: Ela viu sua foto aí do final de semana.
12: É Iá.
0: Seu status
12: é
0: lá.
12: É.
0: Eita,
1: olha, Carla, nós mandamos já vários cheiros aqui pra ela, mas hoje ela salvou o contato aqui
0: Opa,
1: da rádio.
0: Olha, ela mandou a foto do almoço lá, Deusimar. Terezinha, seu restaurante é nota 10, hein? Já quero ir almoçar.
1: Ó, essas frutas, tudo, todas organizadas.
0: Me
1: e
0: leva
1: que você
0: lá,
1: comeu? Mãe, frango em caipira, você quer?
0: Adoro, tô vendo a bananinha frita aqui também, menino.
1: Macarrãozinho,
0: Deusimar. Um macarrãozinho,
12: rapaz.
0: Rapaz,
12: eu almocei nesse lugar.
1: Ah, já?
0: Será, Deusimar? Pela salada, você sabe?
1: Bora
12: não,
1: ver se no vídeo ela fala
12: ali
1: alguma coisa, Carla. Né?
0: Ai, ai, ela mandou aqui um vídeo pra gente, vamos acompanhar. Olha lá. Costelinha de peixe, é só o cardápio. Franguinho com piquinho.
1: Tô fora.
0: Banana frita, arroz, feijão. Que delícia. Muita saladinha, salada cozida, salada verdinha.
1: Um beijo, crua, princesa, pra você e o Marcelo, tá
0: agora
1: bom?
0: Agora bem aí, eu coloquei fé nessa comida
1: também.
0: Aí. Viu? Nota 10, um cheiro pra vocês. Joilson Pereira tá sintonizado também, curtindo a gente lá
1: que
0: na década de 80.
1: Foto.
0: Gostou? Um cheiro pra você. Beijo, Fredson Vieira, nosso
1: beijo,
0: diretor de extensão.
1: Trabalhou muito esse final
0: esse
1: de semana.
0: Esse trabalha, menino. Muito bem. Deusivaldo tá sintonizado também. Olha a foto dele.
1: Deusimar. Ele fez, Deusimar.
0: Ele fez a dele década de 80. Rapaz, ficou bom demais.
1: Não, e o detalhe do lado?
0: Tá parecendo cantor de rap,
12: tá
0: ó.
12: Tá parecendo o Crio, todo mundo odeia o Cris.
0: Não, não. Tá nota 10.
1: E
0: gostei.
1: O detalhe,
0: acertou.
1: Cara, do lado.
0: Aí acertou.
10: Acertou.
0: Isso aí a gente não pode não.
1: Deusivaldo, eu gostei. Um beijo.
0: Nota 10. A Odília também passou. Falou, meninas, vocês ficaram top de linha. Um cheiro.
1: Obrigada, Odília, princesa.
0: Um beijo pro Wesley, que tá lá na Fazenda Boa Esperança, em Dois Irmãos, ligado na hora da notícia. Cheiro, Wesley, pra você e toda a
1: Beijinhos.
0: Família. A gente vai direto até 1h da tarde, já é 12h51, vamos correr, que tem 20 e tantas
12: Arruma.
0: Pessoas ainda aqui.
1: Uma de gente. Bora falar, então, com o nosso amigo Manelão.
0: Manelão. Tá lá no aterro, trabalhando, né? Um cheiro pra ele, pro Demir Alves também, ó.
1: Oi,
0: tá
1: cheiro.
0: Toda a galera aí no aterro. Um abraço pros meninos também no cemitério. Cheiro, Onildo. Um abraço pra você, tudo
1: Tô
0: de
1: fora.
0: Bom. Goiano também tá aqui, tá lá na Barrolândia, mas tá aqui com a gente, né, Goiano?
1: Oi, Goiano.
14: Boa tarde, dupla.
0: Boa tarde.
14: Tava Olá, você quer sumir? Sumiu os dias, apareci, viu?
0: Tá
14: tamo
0: aqui,
14: junto.
0: Tamo
14: Se
0: junto.
14: Andar muito sem tempo.
0: Tá Corrido. Bom,
14: agora tá normalizou. Tamo junto, é nóis.
0: Tá bom. Bem.
14: Passei pra desejar a última quarta.
0: Pra você também.
14: Cheiro no cangote das duas. Abração pra Deus e mar.
12: Um abraço, meu
14: e
12: amigo.
14: Vamos junto, vamos que vamos. Se possível, depois você pega pra nós um... Pode ser o Zé Ramalho, Vila do Sossego.
1: Sim.
14: E vamos que vamos. Tamo junto, é nóis.
1: Tá bom.
14: Bração e até amanhã.
0: Um cheiro, meu querido. Até amanhã. Valeu aí a parceria. João Ivonaldo tá sintonizado também. Tá pedindo a nossa foto aí. Não dá pra printar, não? Não printa, não?
1: Acho que ele não sabe essa.
0: Sabe sim.
12: É um gênio da tecnologia.
0: Um cheiro, pra um cheiro pra você. Gostou, meu bichinho? Nós gostamos também.
1: Ele vai fazer alguma presepeira, por isso que eu não vou mandar.
0: Ah, não manda não, então.
1: Henrique Carvalho também tá lá, Carla.
0: Tá lá ligado. Ele mandou aqui o print da nossa rádio em primeiro lugar aí, né? Qual é o aplicativo aí?
1: Aí quando alguém fala assim, é a primeira, é a tá mais bem, ouvida.
0: Tá aí bem a gente... aí a prova. É. O ouvinte que mandou aqui.
1: O ouvinte que mandou.
0: É a gente, meu filho. Conte com a gente, é isso aí. A gente tá em primeiro por causa de você que tá aí do outro lado do rádio, que escolhe a gente, né?
13: Acertou!
0: É, isso mesmo.
1: Assim como a Cleila acertou no cardápio, Deusima. Ela falou, bora almoçar na casa da manhã.
0: Boa
1: tarde, gente linda e maravilhosa. Hoje tem uma cenourinha cozida com brócolis. Tem muitas verduras lá, Carla.
0: É, verdurinha cozida, verdurinha aí de vários sabores. Um arrozinho, feijão, uma carnezinha, né? Ela, gente, tô sintonizada. E Deusima, ela tá comendo aí fora, tá? E parece que é no quintal, né?
12: Tá comendo fora.
1: Aí come isso aqui segunda, quarta-feira e amanhã um pastelzão frito lá. Aí é bom, Cleila.
0: Quero ir lá provar esse pastel, vamos lá.
1: Bora, o Calisson também tá só sorrindo da gente.
0: Ei, o Calisson gostou da nossa foto, tá lá rindo. Eu vi a dele, você viu a dele com o Natânia?
1: Nosso amigo Bruno Faltador.
0: E Bruno?
12: Tô parecendo o Reginaldo.
15: Boa tarde,
12: Rocha.
15: Tudo
0: boa
15: bem?
0: Tarde, Bruno.
15: Como é que vocês estão?
0: Tudo bem,
15: rapaz,
0: vocês? Não sei.
15: Sexta-feira mandaram mensagem falando que era pra mim aparecer terça, ontem apareci. Mas nenhum de vocês apareceu.
0: Eu tava aqui, rodando o programa eleitoral.
15: A rádio parece que não tava querendo funcionar.
0: Ontem tivemos um probleminha rápido.
15: Foi bem coisa de sabe de quem?
0: A Mayara foi lá e desligou o transmissor. Foi.
15: Deve ter ido lá na antena.
1: Falei, se eu não vou, ninguém vai.
15: Pra ganhar mais um dia de folga. Foi. Cara dela fazer isso.
1: É pertinho daqui.
0: Ai, nem brinca hoje, com né? isso.
15: Cheira no cagote, hein, cheirar.
1: É pertinho daqui, amiga. É rapidão, eu vou lá.
0: Bruno, foi só um probleminha rápido que foi solucionado rapidamente, viu? Um cheiro pra você. Estamos aqui, estamos juntos. Bora correr que tá acabando o programa.
1: Johnny falou que ficou top demais. Cheiro no cagote.
0: Um cheiro, Johnny Rodrigues. Um abraço pra Hermínia também, que tá lá curtindo o programa, ó. Um cheiro pra Maria de Lourdes. Falou, gente, vocês são muito estilosos, anos 80.
1: Meninas e meninas. Ó, Deus e Márcia, ficou
12: meninas
1: bem.
12: Meninas e meninas, Reginaldo
0: Rossi. Helena já printou lá, tá morrendo de rir da foto do Deusimar. E Maria Helena, você namoraria um rapaz aí deste modelo aí?
1: Ame. Estela Barros lá em Taquaruçu falou, ficaram belíssimos e belíssimo e belíssimas.
0: Olha muito aí. Bem, um cheiro, amiga Estela Barros. Um abraço pro Djalma também, dizendo que a gente tá parecendo cantor, né? É. Ele tá ligado lá no Jardim Madrid, em Luz e Mangues. Um cheiro, Djalma. Um beijo pra Francisca também, ó.
1: Beijinhos, Francisca.
0: Os meninos tão doidos pra ir pra aí.
1: Ei, hoje o nosso amigo, esqueci o nome dele aqui, mas ele falou assim, Xavier. Ei, boa tarde, Carla, Maiara e Deusimar. Hoje esse programa é ótimo, mas hoje a voz do Deusimar tá aparecendo com a voz do Caneta Azul. Meu Deus!
12: Derrubado!
1: Um beijo, amigo Xavier.
0: Meu Deus, um abraço pra você. Bom, arruma o nome dele aí, gente.
1: A Maria Raimunda mandou um cheirinho também.
0: Tá sintonizada. Boa tarde, trio da minha preferência. Boa cheiro,
12: tarde.
0: Minha amiga.
1: Tá, aí eu gostei. Tudo aí acertou. De bom.
0: Aí acertou com tudo, menino.
13: Acertou.
0: É, o Carlos tá ligado também. Cadê?
1: Tá tão corrido que a bicha tá acertando sua vez.
16: Escuta, meu povo.
0: Obrigada, Carlos, pela carona.
16: Vamos que vamos. Vamos pra cima.
0: Vamos pra cima. Vilonei Soares tá lá em Taguatinga. Viu nossa
1: ele
0: foto
1: tá
0: aí,
1: Vilonei? Ele tá sorrindo lá, ouvi aqui. Ele tá sorrindo. Isso que Deus me ficou parecendo. Eu não vou
0: Reginaldo
1: falar.
0: Reginaldo Rosa.
1: Foi mais ou menos isso aí que Carla e Maiara ficaram bonitas.
0: Ah, eu sei o que ele tá querendo dizer. Ficou parecendo... eu sei o que
1: Um beijo, Vila, pra você. E ele deu uma gaitada boa, Carla, lá.
0: Guiú, tá ligado?
17: Alô, Carla Morena. Alô, Maiara.
0: Oi, cheiroso.
12: Oi, meu amigo.
17: E quem fala é o Guilzinho da Coridade do Parque do Morro da Aranha. Estamos por cá. Seja uma quarta-feira abençoada para todos.
0: Que assim seja.
17: Vou oferecer a próxima música para quem está na escuta. Tchau e obrigado.
0: Um cheiro, querido.
17: Cheiro no cangote das duas.
0: Pronto, Jordana tá ligada também, lá curtindo o nosso status, ligada no programa. Matheus, cadê você?
18: Boa tarde, galera animada do
0: E
18: Hora
0: aí,
18: da Notícia.
0: Amigão?
18: Queria uma informação de vocês, se vocês sabem como está o andamento da CPMI que foi instaurada a respeito do apagão de ontem da Unitins FM, teve algumas pessoas que chegaram a solicitar essa
0: menino,
18: CPI,
0: Maria.
18: Que pode ter o dedo de algum
0: Deus
18: locutor,
0: e mais suspeito. Para tá não vir trabalhar.
18: Isso procede, está sendo, está em andamento esse processo.
0: Mateus, quieta, menina, esse Mateus é tentado.
18: Diz aí pra mim como é que anda. Abraço, abraço.
0: Mateus.

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5: Olá, rádio ouvinte tocantinense, tudo bem? Chegamos aqui para levar a notícia até você, até o seu lar, né? Obrigadão por nos acompanhar, excelente quarta-feira. Após um feriado prolongado, a gente volta aqui para te fazer companhia com informações, né? Costumo dizer que a gente traz fatos relevantes, sempre trazendo coisas que já passaram, coisas do presente, coisas que ainda irão acontecer. Esse é o objetivo do programa A Voz do Tocantins, narrar fatos, né? Hoje é quarta-feira, 9 de setembro de 2026. Hoje é dia do administrador. Você que é administrador, parabéns. Dia do veterinário. Você que é veterinário, né? Coloca o gênero feminino aqui também, a veterinária. Nossos parabéns, tá? E continuem cuidando dos nossos bichinhos, dos nossos animaizinhos e tal. Faltam 113 dias para a chegada de 2027. Estou aqui com o Kojak e com a Adriele Michelin. Após o feriadão, estamos de volta, né, Kojak e Adriele? Bem-vindos.
6: Olá, Taíde Rodrigues, Adriele Michelin, a nossa querida audiência, né? Depois aí de 4 dias de descanso, estamos de volta. É, muita chuva aqui no Tocantins e hoje o sol abriu cedo, né? O céu está claro, visibilidade boa, faz sol nesse momento e calor também. A partir de agora, falamos aqui direto dos estúdios da Farcô, em Paraíso do Tocantins. Portanto, a partir de agora, eu convido vocês para chegar para pertinho do rádio, aumentar o volume, porque está no ar o programa da família tocantinense. A Voz do Tocantins. Olá, Adriele. Ótima quarta-feira para você.
7: Oi, Kojak, a Taíde. É isso mesmo, né? Começando já na metade da semana. Excelente quarta-feira para todos nós.
5: Seguimos agora com as principais manchetes do dia.
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5: Jovem de 19 anos é encontrado morto com marcas de tiros e golpes de objeto perfura-cortante dentro de casa na cidade de Araguatins. É o que informou o Sul de Palmas.
6: Campeonato Tocantinense, segunda divisão. Paraíso estreou com derrota no sábado lá em Tocantinópolis, 6-0 para o São José. Isso é destaque do Globo Esporte Tocantins.
7: E com o Gazeta do Cerrado, após feriadão chuvoso, Tocantins volta a registrar mais de 38 graus nos próximos dias.
5: Papa Leão XIV nomeia Monsenhor José Paulino como novo bispo da Diocese de Porto Nacional. É o que informou o portal Kleber Toledo.
6: A gente vai relatar também alguns fatos que estão acontecendo em Brasília. Né? Tensão em Brasília esta semana. Daqui a pouco a gente traz esse assunto, porque a Folha de São Paulo, Correio Brasiliense, dá esses destaques e a gente reporta para vocês aqui dentro do programa Voz do Tocantins.
7: E ainda com o Conexão Tocantins, recusa familiar de 45% em doação de órgãos impulsiona a capacitação de equipes de saúde em todo o país.
5: Essas e outras a partir de agora.
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5: Daqui a pouco teremos o nosso tradicional giro de notícias. Já chegou aqui o Carlos Ladeira, né? Ladeira Lima de Campos Lindos. O Joanilson, que vai falar tudo sobre o 7 de setembro na nossa capital Palmas, como foi, né? O que a classe política explanou nesse dia tão especial. E é isso aí. Vamos noticiando aqui. Chegou a informação para a gente também. Gostaria de reproduzir aqui para o nosso ouvinte sobre a ponte entre Palmas e Luzimangues, né? Ponte que ainda tem alguns porcento, né? Para alguma porcentagem para chegar à sua conclusão. Já está chegando na casa dos 90%, né? Então falta pouco. Mas a notícia para hoje é que essa ponte terá sistema de iluminação solar, legal, e a sua duplicação, que chega a quase 90%. A obra de duplicação e requalificação da ponte Governador José Wilson Siqueira Campos, que liga Palmas a Luzimangues, distrito de Porto Nacional, chegou a 87,49% de execução, e entra agora em uma nova etapa. O próximo avanço será a implantação de um sistema de iluminação alimentado por energia solar ao longo da travessia. A licitação para contratar a empresa responsável pelo serviço já tem data marcada. A sessão da concorrência eletrônica número 09/2026 será realizada no dia 16 de outubro às 10 horas. O projeto prevê a instalação de placas fotovoltaicas diretamente nos postes, com baterias integradas à própria estrutura. Com isso, não haverá necessidade de fiação elétrica percorrente à ponte. A solução também busca reduzir problemas provocados por furtos de cabos e vandalismo, além de reforçar a segurança de motoristas, ciclistas e pedestres que utilizam a ligação entre Palmas e Luzimangues. A implantação da iluminação deverá avançar após a conclusão da concretagem do alargamento da ponte, conforme o cronograma das frentes de serviço. Então é uma notícia importante e está aí algo modelo que precisa ser seguido, expandido para todo o estado do Tocantins. Quem sabe a nível nacional, né? Porque o que há de vandalismo

0: que há de roubo, furto, enfim, quando o assunto é fiação elétrica, não está escrito. Para isso que o diga, né? Aqui de estádio de futebol a outros locais, os malandros estão, né, praticando esse ato criminoso. Então, está na hora de observarmos como que funciona esse sistema de energia, né, na ponte, entre Palmas e Luz e Banks, ponte Siqueira Campos, e que as gestões visando o futuro, né, possam tomar essa medida também, fazer uma substituição nos logradouros, porque vai evitar, então, assim. Não sei como funciona esse mecanismo desse sistema de energia, mas se estão dando a garantia e deram ênfase na questão dos furtos aqui, que podem acabar com esse novo sistema, que seja estendido para os municípios. E é isso aí.
1: Olha, um corpo foi encontrado carbonizado dentro de um carro na capital Palmas ontem. Segundo a Secretaria de Segurança Pública, o veículo havia sido incendiado. A vítima ainda não foi identificada. O corpo foi localizado ainda em chamas a 800 metros de um posto de combustíveis, próximo de uma entrada de uma propriedade particular, às margens da TO 010, na saída para Lajeado. O corpo de bombeiro informou que foi chamado e, ao chegar ao local, encontrou o veículo totalmente em chamas e iniciou o combate ao incêndio. Após a redução da fumaça, foi localizado um corpo carbonizado no banco do motorista. A equipe concluiu a extinção dos focos remanescentes, realizou o rescaldo e preservou a cena para os trabalhos periciais. Ao término da ocorrência, o local foi deixado sob a responsabilidade da PM. Sobre a polícia militar informou que a área foi isolada e preservada para realização dos trabalhos da perícia técnica e da Delegacia de Homicídios e Proteção à Pessoa, DHPP. O Instituto Médico Legal realizou a remoção do corpo e a identificação é a determinação da causa da morte serão ainda anunciados. A primeira DHPP investiga o caso para esclarecer as circunstâncias da ocorrência e verificar se há indícios de crime. Portanto, aí, vamos aguardar durante o decorrer dessa semana, né? A gente vai estar acompanhando e relatando aqui dentro do programa.
2: Dando sequência à informação, de acordo com o Gazeta do Cerrado, feriadão chuvoso. Tocantins registrou aí as temperaturas amenas, umidade relativa do ar completamente confortável, mas é hora de voltar à realidade. O calor deve voltar a ganhar força nos próximos dias aí. Depois, né, de chuvas e até temporais, a previsão aponta para uma redução das precipitações, aumentando as temperaturas e queda nos índices de umidade ao longo da semana. Na capital, os termômetros podem chegar a 38 graus ainda no dia de hoje. Desde o início de setembro, diferentes regiões do estado registraram pancadas de chuva, algumas acompanhadas de ventos fortes, outras nem tanto. Os temporais chegaram a provocar estragos em alguns municípios. Na capital, uma chuva intensa também surpreendeu participantes de um congresso evangélico durante o final de semana. Mesmo com as precipitações dos últimos dias, o Tocantins está no período de estiagem, onde, historicamente, as chuvas passam a ocorrer aí com uma regularidade muito menor do que a deste final de semana. Lá para a segunda quinzena de outubro, a chuva deve voltar aí de maneira regular. De acordo com o meteorologista do Instituto Nacional de Meteorologia, o INMET, a Cláudia, ainda há indicações de chuva para esta quarta-feira em algumas localidades. Abre aspas. Essa condição, chuva, vem ocorrendo nos últimos dias na região. Na região de Palmas, tivemos registros de chuva nos últimos dias. Essa condição persiste ainda no decorrer de alguns dias, como até a quarta-feira, mas com uma ligeira redução em relação às chuvas, fecha aspas, informou a meteorologista. Com a diminuição das chuvas, o tempo seco deve novamente ganhar espaço por todo o estado. A previsão também indica temperaturas altas no decorrer dos próximos dias. E aí, na sua região, você teve o privilégio de receber uma chuvinha? Nós que estamos sempre reclamando que Paraíso é fraco, é ruim de chuva, durante esse final de semana, esse feriado, nós fomos aí abençoados. Kojak, a gente sempre fala que por aqui tem uma cabeça de quê enterrado? De jumento?
1: Jumento, isso.
2: É, mas esse final de semana contrariou aí as expectativas, né? Parecia, inclusive, aí um período chuvoso. Chuvas tranquilas, regulares, né? Durante horas ali. É, foi muito bom. Trouxe aí um ligeiro alívio, né? Especialmente aí para a saúde. Mas daqui a pouco a estiagem volta ao normal. E só lá para o final, da metade para o final de outubro, vamos registrar chuvas com essa intensidade.
0: Para a Diocese de Porto Nacional, o Papa Leão XIV nomeou, no dia de hoje, o Monsenhor José Paulino Francisco Neto, de 54 anos, como novo bispo da circunscrição eclesiástica, uma das mais tradicionais do Tocantins, natural de Comercinho, em Minas Gerais, e integrante do clero da Diocese de Araçuaí. José Paulino atua desde 2020 como missionário na Arquidiocese de Vitória do Espírito Santo. Ele seria o sétimo bispo da história da Diocese do município e sucederá Dom José Moreira da Silva, cuja renúncia ao governo pastoral foi aceita pelo Vaticano em junho deste ano. José Paulino Francisco Neto nasceu em 30 de agosto de 72, foi ordenado sacerdote em 4 de agosto de 2000, na Diocese de Araçuaí, onde iniciou sua caminhada ministerial como vigário paroquial do município de Turmalina. Posteriormente assumiu paróquias em Catugi e Coronel Murta. Também foi cura da Catedral São José em Araçuaí, além de exercer funções ligadas à administração, à formação religiosa e à organização pastoral da Diocese Mineira. Entre 2002 e 2014, lecionou no Seminário Diocesano São José. Nesse período, também atuou como chanceler, ecônomo e reitor do seminário, além de coordenar atividades pastorais e o curso de teologia destinado a leigos. Sua trajetória inclui ainda experiência na área da educação e da comunicação, como diretor da Escola Técnica Agrogêmito e da TV Araçuaí. Nomes difíceis, né? Quantos? Fato é que Papa Leão nomeou, então, Monsenhor José Paulino como o novo bispo da Diocese da cidade de Porto Nacional. Alô, Porto Nacional! Aquele abraço para vocês. E vamos agora para a primeira rodada do nosso Giro de Notícias de hoje.
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1: É isso aí, começando o nosso Giro de Notícias, vamos para a região nordeste do estado do Tocantins, divisa de Tocantins com o Maranhão, a capital da soja. Nosso companheiro Carlos Ladeira, da Rádio Itamaraty FM, deixa vocês muito bem informados.
4: Olá, meus amigos ouvintes do programa Voz Tocantins, eu falo aqui de Campos Lindos. Saudações a todos, quero cumprimentar toda a bancada do programa Voz do Tocantins. Olha, a Polícia Civil do Estado do Pará, por intermédio da Divisão de Investigação e Operações Especiais, o DOI Polinter, sob a coordenação do delegado Arthur Carlos de Oliveira e Silva Júnior, com apoio da Polícia Federal do Estado do Pará e a partir de informações prestadas pela 36ª Delegacia da Polícia Civil de Campos Lindos, realizou diligências que resultou na prisão de um foragido da justiça aqui de Campos Lindos, que se encontrava foragido há 18 anos, Starley Jakowski Santos Júnior. Ele é natural de Araguaína, mas passou boa parte da vida, inclusive a sua infância, aqui em Campos Lindos. Ele é filho de um ex-vereador aqui da cidade de Campos Lindos. Contra o capturado, havia um mandado de prisão em aberto, expedido nos autos do processo, oriundo do Juiz Único de Goiatins, fundamentado nos artigos 311 e 312 do Código de Processo Penal, relacionado conforme consta na ordem judicial. O crime previsto no artigo 121 também no artigo 157 do Código Penal Brasileiro e no artigo 22.

0: integrantes do grupo teriam efetuado diversos disparos de arma de fogo contra dois policiais militares que se encontravam nas dependências da delegacia da Polícia Civil, que trabalhavam junto e que se encontravam na delegacia da Polícia Civil, resultando em ferimentos, inclusive lesão corporal grave em um dos policiais. A denúncia também atribuiu ao grupo, ainda naquele dia, outra tentativa de roubo relacionada a uma agência dos Correios, que fica situada no povoado Ouro, em Balsas, Maranhão. Durante as diligências para cumprimento da ordem judicial, Starley Jacoski Santos foi localizado e abordado na ocasião em que se constatou que utilizava documentos de identidade verdadeira, porém contendo dados falsos em nome de João Ferreira de Oliveira, lotado no CPF 702-152-452-88. Após consultas e verificações nos sistemas policiais, foi confirmada a sua verdadeira identidade e a existência do mandado de prisão preventiva em aberto. Diante da confirmação, foi dada lhes voz de prisão, que foi cientificada do teor da ordem judicial e posteriormente conduzido à unidade policial competente para a adoção das providências legais cabíveis. Eu quero destacar que essa prisão se deu conta devido ao empenho do agente David, que é lotado na 36ª DP de Campos Lindos e que dentro de um mês conseguiu colocar atrás das grades quatro foragidos da justiça, inclusive o Starley, que estava há 18 anos foragido. Foi ele que fez todo o processo de investigação aqui através da 36ª DP de Campos Lindos. E olha, porque ele é sozinho. Se o agente tivesse mais uma pessoa que pudesse auxiliar ele nessas investigações, muito mais casos já poderiam ter sido identificados. No início do mês, ele conseguiu colocar atrás das grades, encontrar um foragido da justiça que estava há 13 anos foragido, depois de ter efetuado dois disparos de arma de fogo em 2013 e ter matado uma mulher. Ele estava foragido há 13 anos e depois de muita pesquisa, o agente conseguiu localizar ele na cidade de Redenção, no estado do Pará, que foi preso e recambiado para a cidade de Araguaína. Outra prisão foi de um latrocida que foi preso depois de mais de 12 anos de foragido do sistema prisional da cidade de Filadélfia. Ele foi preso em Paraupebas, também sob investigação do agente David. E na sequência, uma pessoa acusada de estupro, estava foragida há mais de 6 anos, também foi presa aqui no município de Campos Lindos, lá no povoado Sítio. E por último, esse foragido que estava há mais de 18 anos, a justiça não esqueceu, ele deixou um policial paraplégico, que é filho aqui da cidade de Campos Lindos, e foi atingido com dois disparos de pistola .40 e acabou ficando paraplégico usando cadeira de roda. Então, a justiça sendo feita. A justiça tarda, mas não falha. Da Rádio Itamaraty FM em Campos Lindos, Carlos Ladeira, para o programa A Voz do Tocantins.
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2: O assunto agora. Valeu, Ladeira. Abraço para você. Obrigado por participar aqui com a gente no programa de hoje. Excelente quarta-feira. E a gente precisa abordar esse tema, que é essa queda de braço, essa medição de forças também. Interpreto assim, né? Lá no, na Suprema Corte do nosso país, nosso STF. Eu gostaria de trazer relatos aqui do começo da história. Começando pelas ações de André Mendonça e o porquê das ações do mesmo, né? O ministro André Mendonça, do Supremo Tribunal Federal, determinou na última terça-feira, ou seja, ontem, o afastamento preventivo do diretor-geral da Polícia Federal, Andrei Rodrigues. Em sua decisão, Mendonça determina a abertura imediata

0: de procedimentos investigativos criminais e administrativos disciplinares contra Rodrigues na Corregedoria da Polícia Federal. Segundo o ministro, ele e o advogado-geral da União, Jorge Messias, vinham sendo submetidos a um monitoramento sistemático, entre aspas, por parte da inteligência policial, que seria ilegal. André Mendonça também pediu, na mesma decisão, o afastamento do diretor de inteligência policial da Polícia Federal, senhor Leandro Almada da Costa. O ministro solicitou a convocação de uma sessão virtual extraordinária da segunda turma do STF para referendar a decisão ainda no dia de ontem. O julgamento virtual extraordinário já conta com a maioria de votos para referendar o afastamento preventivo de Rodrigues e Almada da Costa. No entanto, a conclusão da sessão foi interrompida após um pedido de vista apresentado pelo ministro Gilmar Mendes. O ministro argumentou ter dúvidas sobre a competência da segunda turma para julgar o caso. Segundo ele, como a própria decisão de Mendonça aponta que o relatório de inteligência teria sido produzido por provocação de um integrante da primeira turma, a competência para exame dos atos imputados a integrante do tribunal é do plenário e não da segunda turma. Ele acrescenta que o próprio Mendonça havia determinado anteriormente que a questão fosse analisada, entre aspas, perante o plenário, em sessão presencial e pública. Além disso, Mendes afirmou que é preciso analisar se a decisão é compatível com um precedente do STF que veda medidas judiciais capazes de desequilibrar a disputa político-eleitoral. Bom, aqui um pouco da decisão de André Mendonça de afastar esses dois membros, podemos dizer assim, né? E agora, o G1 publicou, no dia de hoje, mais cedo, uma decisão de Flávio Dino que anula os efeitos das decisões de André Mendonça, né? Dino reverte afastamento dessa turma, dessa cúpula da Polícia Federal, critica a decisão em causa própria, entre aspas, e aponta risco às investigações em curso da Dark Horse. Dark Horse, que é o filme que está sendo elaborado, produzido, filme que fala sobre a vida de Jair Bolsonaro, ex-presidente da República. Mas vamos entender mais aqui através do G1, né? Falei sobre as decisões do ministro André Mendonça, agora o Flávio Dino, do Supremo Tribunal Federal, que determinou exatamente hoje, quarta-feira, a imediata reintegração de Andrei Rodrigues ao cargo de diretor-geral da Polícia Federal e de Leandro Almada da Costa, a chefia da Diretoria de Inteligência da Polícia, Inteligência Policial da Corporação. A decisão atende a um pedido formulado por Andrei Rodrigues dentro de um processo que já estava tramitando no STF e ocorre um dia depois de o ministro André Mendonça determinar o afastamento dos servidores. Dessa forma, a medida suspende os efeitos da decisão anterior proferida por Mendonça, que havia decretado o afastamento preventivo dos dois delegados e paralisado a elaboração de relatórios de inteligência a pedido do Partido Novo. Na ordem dirigida ao presidente da República, a autoridade competente para a nomeação do comandante da Polícia Federal, Flávio Dino garantiu o reestabelecimento integral das funções dos delegados. O magistrado determinou ainda que os dois oficiais fiquem protegidos contra novas medidas cautelares motivadas pelo regular cumprimento de ordens judiciais. Então estão blindados de novas ações do ministro André Mendonça, se porventura viessem, né? A decisão de Dino foi tomada a partir de um recurso de Andrei, e na decisão o próprio ministro Flávio Dino citou nominalmente o caso do filme Dark Horse, que narra a trajetória do ex-presidente Jair Bolsonaro. Dino destacou que já havia autorizado a Polícia Federal a acessar a íntegra dos materiais apreendidos pela Polícia Civil de São Paulo em uma investigação sobre emendas parlamentares destinadas a empresas supostamente responsáveis pela produção do filme. Ao acolher o pedido, o relator ponderou que o afastamento determinado por André Mendonça prejudica diretamente o andamento dessa e de outras apurações urgentes sob sua relatoria. Então ainda há, nas entrelinhas aqui, muito o que ser discutido. Vamos aguardar o que os... Vamos aguardar o desfecho, né, dessa chamei mais cedo de queda de braço, né? Troca de forças, enfim. A gente segue informando, narrando os fatos aqui. Fato é que há uma crise na Suprema Corte, né, Kojak? Como você analisa essa crise? Que não é boa para o Brasil, enfim, né? Não é interessante.
1: Ataíde, esse fato de Brasília chama muita atenção e, ao mesmo tempo, é preocupante, porque quando você vê um ministro da Suprema Corte afastando um diretor da Polícia Federal, veja bem, juridicamente eu não vou saber explicar isso para vocês, minha querida audiência, mas eu acho o fato porque ele não tem nenhum processo. Alguém entrou com algum processo no Supremo Tribunal Federal para que o Supremo julgasse e fosse condenado através do afastamento. Agora, aí eu te pergunto, como é que está o clima do Supremo Tribunal Federal com a Polícia Federal? Porque tem vários delegados que são acessórios, ministros. Aliás, pediram afastamento deles, não nomeei mais delegado da Polícia Civil, porque o papel do delegado é investigar, prender, não assessorar ministro, porque lá tem muitos advogados que podem fazer essa função. Agora, esse caso do Vorcaro, eu me recordo muito lá em 92, quando o presidente da República era Fernando Collor de Mello. Aquele fato que o PC Farias derrubou a República. E esse Vorcaro também está caminhando para derrubar a República também. Porque são muitos envolvidos, senadores, ministros, pessoas que pega o dinheiro emprestado, entre aspas, né? Para abrir porta para aquele picareta que está preso, que ele não sai mais nunca, porque ele tem poucas horas de vida trabalhado, só fazendo picaretagem. E olha que isso é grave, ainda mais no ano eleitoral, porque, na verdade, ele estava dando dinheiro para todo mundo.
2: Dos dois lados.
1: Dos dois lados, né? Ele estava satisfazendo e falou, olha, aqui é o seguinte, meu, eu tô fazendo minha parte, eu tô jogando, dos dois lados. De manhã eu tô com Deus e à noite eu tô com aquilo, né? Então eu tenho que, né, porque quando a bomba estourar aqui vai sobrar para muitos, né? Então, eu me lembro esse fato em 92, quando houve aquela morte do PC Farias, juntamente com a sua namorada, né? E teve o impeachment do Fernando Collor de Mello. Isso, evidentemente, que pode atingir aí tanto executivo como legislativo, que já foi atingido o legislativo, né? Já foi atingido o legislativo. E agora está aí essa briga entre o judiciário, o executivo e a Polícia Federal. Então eu vejo uma gravidade muito grande nesse aspecto aí, porque como é que vai ficar o clima, né? Você se lembra aquele ministro que morreu lá em Paraty, tá aí? Teoriza Zavascki.
0: Zavascki, né?
1: Então esses ministros abrem a capa do Oi também, porque já teve aquele vazamento de gás lá na casa do ministro. Como é que é o nome dele, minha querida Adriane? O presidente do Supremo Tribunal.
0: Fachin?
1: Não, do outro lá, o Nunes Marques.
0: Nunes Marques.
1: Já começou.
0: Esse é do Tribunal Superior Eleitoral.
1: Já começou a vazar gás. Então esse ministro abre a capa do Oi.
2: Espertos, né?
1: Já imaginou? Agora, como é que vai ser a relação Polícia Federal e ministro André Mendonça? Então o trem está indo para, sabe, o trem está de grave para gravíssimo, viu, André? A situação hoje em Brasília, ela está de grave para gravíssimo. É preocupante, porque pode atingir todo o país, porque o superintendente das Polícias Federal, esse cara do lado do diretor-geral Andrei Rodrigues, que é o ministro, o chefe da Polícia Federal nesse país. Então, Ataíde, eu acho que é um momento preocupante, porque eu nunca tinha visto o ministro envolvido com tanta falcatrua igual está esse país e ninguém quer acreditar, né? Porque as conversas lá não é fato inventado. Já imaginou o ministro da Suprema Corte de um país trocando mensagem de WhatsApp com picareta igual esse Daniel Vorcaro? Então, é picaretagem, pô. É picaretagem. O que é que eu faço agora, meu excelência? Eu vazo, porque eu já estou com... O avião já está abatido para mim ir para Malta, não é isso? Então, quer dizer, isso é picaretagem, isso é grave, tem que ser investigado. E caso comprove isso aí, tem que afastar, pô, porque Eu estou vendo esse ministro...
2: E são muitas camadas desse rolo todo, né, Kojak?
1: O ministro Edson Fachin querendo criar-se um código de postura e ética no Supremo, e o ministro, eles não aceitam. Então todos compactuam com picaretagem. Algum gato pingado lá que topa, né? Mas então, é sabido por todos, gente, que esses ministros, não, como diz lá no interior do Piauí, não são boabiscas, né? Porque todos aí estão... aquele ministro lá, primeiro, que calou. Como é o nome dele? Aquele que foi afastado lá do... Como é que é o nome do ministro? O primeiro que comprou o resort lá com o Volcado no Paraná. Como é que é o nome? É 11 ministros. Tem que saber de qual. Né? É o... Aquele primeiro caso.
0: Tô tentando lembrar aqui.
1: Lembra aí. Então, assim, e aí vai.
2: Mas aqui Toffoli. Quem tem a memória boa...
1: Dias Toffoli, né? Ele não tá mais nem usando a trilha. Ele tá igual o Dias Toffoli, tá igual o Tiririca. Com 3 mandatos, ele foi do plenário 2 vezes. E já tem mais, quase esse ano, o Dias Toffoli não apareceu mais nos holofotes, não, né, Taíde?
0: Tá quieto,
1: né? Tá quieto, né?
0: Agora, o que muito me preocupa é com a proximidade com as eleições. Né?
1: Isso, pode.
0: Por quê? Nós temos aí o caso do INSS, Banco Master, Dark Horse... confusão de ministro envolvido...
1: Facções.
0: Ministro envolvido com o homem do maior esquema do planeta Terra, que é o Volcaro. Posso dizer assim, esquema financeiro, né? Aí a gente, nós como eleitores brasileiros, precisaríamos entender um pouco mais. Você vê alguma... Você sente que o eleitor tem alguma dificuldade para votar, ou Adriano, que nós sabemos que esses casos não serão resolvidos em 30 dias ainda. A eleição vai passar... E nós vamos continuar narrando aqui o que está acontecendo.
2: Nós nem sabemos então. Se esses casos serão resolvidos, né? A grande verdade é essa. É. Mas eu, pelo que eu tenho visto, Ataíde, parece que as pessoas não assimilam tanto, né? É como se fosse algo que está acontecendo alheio a nós. Algo que não impactasse as nossas vidas,
0: que
2: né?
0: Que não muda direcionamento de votos, então, você acha que não?
2: Não, eu penso que nesse momento não muda, não. Eu acho que... Entendi. É claro que, assim, quando bate em cima do Dark Horse, sobra pro lado da família Bolsonaro. Quando bate em cima de outras questões ligadas ao Lula, dá uma balançada nesse lado, né? Mas eu não tenho visto grandes prejuízos, não. Eu acho que não vai impactar tanto dessa maneira, pelo menos... Nos eleitores com os quais eu tenho contato, dá a impressão de que as pessoas não estão nem ligando, nem dando a real, nem tendo a real dimensão do quanto isso é preocupante, do quanto isso é problemático. Parece que está assim, mais um escândalo acontecendo por lá.
0: É isso aí, vamos aguardar o fim dessa história. E a gente precisa olhar um pouco no retrovisor hoje aqui, com o Jaque Drelli, falar do caso dos meninos vereadores de Paraíso. Voltou aos holofotes aí o caso Professor Delay, o caso Ricardo Diniz e o caso Alailson Lemos, né? Onde o Ministério Público pediu afastamento e eles vão a Brasília defender seus cargos, a manutenção do mandato, no caso, né? O portal Benício acabou de publicar isso, eu quero reportar aqui para a gente aquilo que os próprios vereadores e os eleitores entenderam que já teve seu desfecho final, pelo contrário, não acabou essa história. A manutenção de 3 vereadores de Paraíso em seus cargos ainda não foi decidida definitivamente. Professor Delay Oliveira, Alailson Lemos e Ricardo Diniz foram eleitos em 2024 e respondem processos que pedem a cassação de seus mandatos. A ação é de autoria do Ministério Público. O caso movimenta os bastidores da política local, que pode promover mudanças na Câmara de Vereadores. Além disso, um dos vereadores é candidato a deputado estadual, e caso a decisão seja pelo afastamento, Professor Delay do União Brasil teria que deixar a campanha de deputado estadual. Porém, a expectativa dos 3 vereadores é positiva. No dia de hoje, Delay e Diniz estão em Brasília, onde serão ouvidos presencialmente no Tribunal Superior Eleitoral. Alailson decidiu permanecer em Paraíso do Tocantins. Os parlamentares vão poder fazer a defesa de seus mandatos presencialmente. No dia 10 de março deste ano, o professor Delay, Alailson Lemos e Ricardo Diniz foram absolvidos no Tribunal Regional Eleitoral. Esse na capital Palmas, onde entendemos que é. E é de fato a segunda instância. O grupo obteve 4 votos favoráveis pela permanência e 3 votos a favor da cassação. No entanto, o Ministério Público recorreu da decisão e o caso foi parar no Tribunal Superior Eleitoral em Brasília. Os 3 vereadores foram eleitos pela União Brasil, que foi o partido com a segunda maior votação em Paraíso no ano de 2024. E aí? Situação melindrosa, né? Porque foi para o Tribunal Superior Eleitoral, por mais que eles estão se demonstrando calmos, serenos e tal, né? Entendendo que haverá manutenção dos seus cargos, é o Ministério Público que recorreu da decisão da segunda instância. Então, se o Ministério Público é que está pedindo a manutenção da cassação, é porque, de fato, a coisa é grave. Vejo que a chance de reversão não é tão grande assim. Eu acho. Eu, Ataíde, penso que a situação é melindrosa. Por quê? Porque, como o Kojak falou, juridicamente, quem somos nós aqui para debater coisas jurídicas, né, Kojak? Teremos que trazer, de repente, um advogado aqui. Mas, a gente entendendo que o Ministério Público é quem recorreu, é porque é grave a situação, realmente. Mas cabe esperarmos, né? Vamos lá, vamos seguindo aqui. Nós vamos trazer mais um giro de notícias. Nós vamos à capital do estado. Aliás, Palmas sediou, presenciou, manteve a tradição de realizar o seu lindo desfile cívico do 7 de setembro. E o 7 de setembro em Palmas foi comemorado com a presença do governador Wanderlei Barbosa, dos comandantes do Exército, Polícia Militar, Corpo de Bombeiros, além da participação das escolas e da população. Então podemos dizer cívico-militar, né, André?
2: Sim.
0: É uma junção de todos. Vamos acionar então o companheiro Joanilson Santos, que traz detalhes sobre o 7 de setembro na nossa capital.
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4: Olá, amigos ouvintes do programa A Voz do Tocantins. O Tocantins comemorou 204 anos de independência do Brasil. Em Palmas, escolas, força de segurança e a população participaram do desfile. Palmas recebeu nesta segunda-feira, 7 de setembro, o desfile cívico-militar em comemoração à independência do Brasil. O evento reuniu cerca de 1.750 estudantes das redes estadual e municipal de ensino. O desfile também reuniu representantes de instituições civis e das forças de segurança, como Marinha, Exército, Polícia Militar, Corpo de Bombeiros, Polícia Rodoviária Federal e Polícia Penal. A programação contou ainda com veículos oficiais e a participação de 8 integrantes da cavalaria. Para o governador Wanderlei Barbosa, o 7 de setembro é uma tradição que mantém viva a história da independência e reforça o sentimento de união entre os brasileiros.
5: Olha, o desfile é um momento cívico, é um momento que nós mantemos aí as nossas tradições, o respeito com datas tão importantes. É o caso da nossa independência. Eu acho que nós temos diversos calendários que precisam ser mantidos. Isso... levando em consideração, a gente precisa levar esse respeito pátrio, esses momentos cívicos para os nossos estudantes. Por isso nós fazemos os nossos filhos com as nossas escolas, com as nossas forças de segurança e com a participação daqueles que podem estar conosco nessa data tão importante. Então, durante todo o nosso governo, nós mantivemos todos esses momentos tão importantes, vivos na memória, no coração dos brasileiros que vivem no Tocantins. E esse é mais um momento desse. A gente fica muito feliz por poder realizar. As escolas precisam estar presentes. As escolas fazem parte desse momento tão relevante para a nossa história. E levar também para os nossos estudantes esse carinho e esse respeito com a pátria, com os nossos símbolos, com o nosso hino, com as nossas datas é fundamental. Os brasileiros crescem cada vez mais patriotas e a gente tem que manter essas chamas acesas e vivas no coração de todo o povo brasileiro.
4: Para a secretária estadual da Educação, Celestina Maria, a participação das escolas no ato cívico é fundamental para levar os alunos para além da sala de aula e vivenciar esse momento.
6: É um momento muito importante porque a escola, ela não se resume a ensinar a parte cognitiva, de aprender a ler, escrever, somar, subtrair. A escola também é um lugar de aprender a ser cidadão, sobre o civismo, sobre a história do nosso país, a história da nossa

0: pátria, como nos transformamos em pátria. Esse é um momento muito importante para nós, de ver a alegria dos nossos estudantes, o quanto eles participam de forma muito empolgada, de forma muito ativa. Isso faz parte da nossa educação integral, que ela vai para além só da parte cognitiva, mas a gente contribui com a formação cidadã de todos eles.
1: A presença das forças de segurança também foi destaque no desfile. Para os comandantes do Exército, da Polícia Militar e do Corpo de Bombeiros, participar desse momento é uma forma de reforçar a integração com a sociedade e valorizar os princípios que o 7 de setembro representa.
2: Ah, eu entendo que o Exército está sempre caminhando junto com a nossa sociedade e hoje é um dia que nós celebramos, talvez nas datas nacionais, a mais importante, que é o dia da nossa independência. Então, para nós, é uma grande satisfação e uma honra muito grande também.
3: É um momento histórico, né? É o dia da nossa independência. A Polícia Militar, ela presente no Estado, uma força, como força policial, força de segurança, promovendo segurança pública, só valoriza mais ainda essa data histórica, né? Que é rememorar o passado nosso. Esse momento importante para o Brasil. Então, a gente está aqui nesse dia de hoje, mas comemorando e também relembrando o nosso passado.
4: O 7 de setembro, ele é importante para toda a nação brasileira, né? É o dia em que o Brasil acordou e falou: essa terra é nossa. E nós viemos aqui ao longo dos anos comemorar isso e fazer com que a nossa nação, ela se desperte para que sejamos uma nação de primeiro mundo, uma nação com mais respeito, com mais integração e que a gente possa ter um Brasil dos nossos sonhos. Lembrando que nada muda se a gente não mudar e a peça mais importante em toda mudança é cada um de nós.
1: Para os alunos, o 7 de setembro é tempo de celebrar a história do Brasil, o patriotismo e o orgulho de fazer parte desta nação. Qual a importância de participar de um momento cívico como esse para você?
5: Para mim é muito importante, né, porque representa o 7 de setembro, né? E para mim é muito especial, né, estar representando a bandeira de Palmas. E é isso, estou gostando muito que venha mais um mês como esse.
6: Esse momento cívico serve muito para reatar a nossa relação como cidadão. É o nosso direito e o nosso dever estar aqui representando a população como cidadão, exercendo o nosso papel cívico.
7: É muito importante para poder representar o nosso país, né? Que foi um marco importante na nossa história.
1: Para você, representa o que participar de um evento como esse?
8: Para mim é a mesma coisa, representa uma importância cultural muito grande, porque é uma representação da independência do Brasil e isso faz parte da nossa história.
1: Eu sou Joanilson Santos, para o programa A Voz do Tocantins. 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
10: De volta com o programa A Voz do Tocantins. Hoje é quarta-feira, dia 9 de setembro, né? Setembro. Olha, vamos com notícias lá de Guaraí, né? Notícias de Guaraí. A prefeitura da cidade de Guaraí, após a morte de peixes registrada no Ribeirão Tranqueira, na zona rural do município, a prefeitura de Guaraí, por meio da Secretaria Municipal de Agricultura, Meio Ambiente e Recursos Hídricos, realizou uma vistoria técnica no local neste domingo, dia 6 de setembro. A equipe realizou a coleta e análise da água e identificou condições críticas para a vida aquática, incluindo nível extremamente baixo de oxigênio dissolvido. Durante a vistoria, também foram identificados indícios de entrada de efluentes provenientes de tanques de decantação com possível escoamento para o córrego que deságua no Ribeirão Tranqueira. O relatório técnico com registro fotográfico e demais evidências será encaminhado aos órgãos ambientais competentes, incluindo o Naturatis, para a continuidade da apuração e adoção das medidas legais cabíveis. A Prefeitura de Guaraí reforça seu compromisso com a preservação dos recursos naturais, a proteção dos cursos d'água e responsabilidade ambiental. Amanhã a gente traz a nota da BRK Ambiental sobre esse assunto, né? Hoje é sobre a nota da Prefeitura e amanhã a gente esclarece aí a nota da BRK Ambiental.
11: E ultimamente a BRK tem tido aí muitos motivos para esclarecer, né? Muitas notas aí, isso chama a atenção. Dando sequência por aqui, cumprimentando todo mundo que está na boa audiência conosco, nesta quarta-feira com cara de segunda, né? Um tema sempre doloroso, no entanto, necessário de ser debatido. A recusa familiar de 45% em doações de órgão impulsiona a capacitação das equipes de saúde. O momento de perda de um ente querido é uma situação, uma das mais dolorosas para uma família, que se vê diante da difícil decisão de autorizar ou não a doação de órgãos após a constatação de morte cerebral. E a partir daí pode salvar vidas, né? Desconhecidos que estão na fila por todo o país. No Brasil, a taxa média de recusa familiar para doação de órgãos gira em torno de 45%. Índice que varia de estado para estado, né? Até mesmo entre hospitais de uma mesma cidade, evidenciando que a recusa não depende apenas da população, mas também de fatores institucionais. Segundo o presidente da Associação de Medicina Intensiva Brasileira, o Cristiano Funk, muitos pacientes deixam seus familiares orientados sobre a vontade de doar órgãos e muitas famílias também gostariam de fazer isso por si próprio, atendendo a desejos ou não. Entretanto, ele reforça que em muitos casos há uma falha no acolhimento aos familiares, na comunicação dentro dos hospitais, tanto do público, quando nós falamos do público ou do privado, né, independente da instituição. Um dos principais obstáculos está na efetivação das doações, ele impacta diretamente. Muitas vezes as famílias não recebem todas as informações adequadas sobre aquele momento, sobre os protocolos, né? Quantas pessoas serão beneficiadas. Muitas vezes é necessário primeiro um acolhimento no momento de dor para depois essa abordagem, né? Às vezes pode parecer ali um pouco invasivo, um pouco precipitado. É claro que há uma corrida contra o tempo nesses casos, mas a capacitação das pessoas que irão trabalhar diretamente com essa situação dolorosa pode fazer toda a diferença. E é por isso que mais de 73 cursos estão distribuídos aí em diversos módulos por todo o país, com atividades em 25 estados brasileiros, que estão previstos aí pelo menos mais 8 treinamentos. Este projeto, que deve ocorrer até o final do mês em todo o país. De acordo com os dados do Registro Brasileiro de Transplante, a Associação Brasileira de Transplantes de órgãos, só no ano passado foram registrados mais de 15 mil potenciais doadores que não foram feitos. Não foi efetivado, né? Não deu certo aí essa captação. Entre as famílias entrevistadas, a maioria diz que não, né? 45% aí das entrevistadas não realizaram, não permitiram. E aí ficam duas situações. Claro, investir na capacitação desses profissionais para que façam a abordagem correta nesse momento que é tão doloroso, e fica para nós também. Nós temos uma cultura, Ataíde, de não falar em morte, né? É algo cultural. Claro que não vamos nos apegar a uma temática tão dura, mas converse, coloque para fora, torne externo esse desejo. Olha, quando chegar o meu momento, quando Deus escolher, quem tiver por aqui, autorize, pode deixar, eu vou ficar feliz com isso. Muitas vezes essa simples fala, que pode até parecer uma brincadeira a princípio, pode salvar outras vidas. É importante que nós verbalizemos, né? Fale com os seus familiares, entenda, questione-os também, e você, quando você for, o que você pensa com relação a isso? É muito importante. Deus nos fez com tanto amor, com tanto carinho, imagino eu, é claro que pode ter alguma denominação aí de crença que acha que isso não é correto, mas ao meu ver, aquilo que eu sei sobre Cristo, ele ia querer que parte de mim continuasse aqui servindo, né? Levando vida. Então vamos falar sobre isso também, falar sobre morte. Nem sempre é falar sobre morte, às vezes é falar sobre vida. Então converse aí com seus familiares, vamos deixar tudo organizado. Vai demorar? Vai demorar muito tempo para esse dia chegar, mas quando chegar, que ele possa ser sinônimo de vida para outras famílias, né?
12: Aliás, Adriele, eu tenho uma outra rede social, que lá eu publico algumas coisas. Uhum. E leio sempre jornais, né? Em um dos jornais, vi uma reportagem de uma pessoa de outra nacionalidade que sobreviveu por mais de 200 dias utilizando, não sei se foi um coração ou outro órgão, de um suíno.
11: Uhum.
12: Eu achei aquilo interessante, né? Porque, primeiro, agradecer a Deus por tanta inteligência dada aos médicos, né?
11: É isso.
12: E desejar que mais estudos sejam feitos. Porque se há, por parte de muitos humanos, a recusa, e a gente não tira a razão, por N motivos, que se encontre outros meios para salvar vidas. Eu vejo, como você narrou bem aí, a importância da vida e o desejo do nosso Criador de ver o nosso bem a cada momento. Sim. Né? Então, se há recusa por parte de humanos, acredito que a recusa é maior do que a aceitação, viu, André? Ainda, infelizmente.
11: Ainda.
12: Que passe para o lado animal. Deu certo com esse cidadão, sobreviveu, ou seja, quase um ano a mais de vida, quase um ano, né? Com um órgão de um animal, de um suíno. Então, interessante. Estudem mais. Parabéns pela evolução.
11: A ciência tem mostrado coisas incríveis, né? É claro que nem todo caso de óbito ali é possível, né? Fazer a captação, nem sempre, né? Não é sempre que dá certo. Já li alguma coisa sobre também, Ataíde, sobre a alta compatibilidade que nós temos com os suínos, né? Parabéns à nossa ciência, que continue aí evoluindo.
12: Vamos dar um pulo em Araguatins, onde um jovem de 19 anos, identificado como Gabriel de Alves Souza, foi encontrado morto dentro de uma casa na Vila Madalena, em Araguatins, lá na região do Bico do Papagaio. Isso no dia de ontem. Segundo a Polícia Militar, o corpo apresentava perfurações e lesões preliminarmente compatíveis com disparos de arma de fogo e golpes de instrumento perfurocortante. Conforme informações da PM, um morador encontrou o corpo e avisou familiares da vítima. A equipe policial foi acionada e, ao chegar ao imóvel, encontrou o portão danificado. Gabriel estava nos fundos da cozinha. Informações preliminares indicam que moradores da região teriam ouvido barulhos suspeitos durante a madrugada. A área foi isolada e preservada para o trabalho da perícia. Durante os procedimentos periciais, foram constatadas perfurações e outras lesões no corpo. De acordo com a Polícia Militar, os ferimentos são preliminarmente compatíveis com tiros e golpes provocados por instrumento perfurocortante. O corpo foi removido pelo Instituto Médico Legal. Segundo a Secretaria de Segurança Pública, Gabriel foi encaminhado ao Núcleo de Medicina Legal de Araguaína, onde passou por exames. E eu quero dar um pulinho aqui na cidade de Miranorte, Tocantins. Dias de feriado, estive com um dos meus tios que habita ali, na minha terra natal, inclusive, que é Miranorte. Tio Maurílio disse que temos aquilo que ele argumentou, fãs, ouvintes lá na cidade, viu, Adriane? Seus amigos. Então, os amigos do meu tio Maurílio, e para ele um grande abraço e obrigado por serem fãs do programa A Voz do Tocantins. A gente fica feliz em saber que muitos de vocês estão aí, aqui não mandam mensagem, não aparecem, mas estão ouvindo no horário certinho aí, através da nossa querida Miranorte FM. Muito obrigado por nos acompanharem todos os dias. E tio Maurílio, ó, um beijo grande. Foi muito bom estar com o senhor durante todos esses dias aí, que compreenderam o fim de semana e o feriado. Valeu, abraço para vocês aí.
11: Muita gente que fica quietinho, né, Ataíde?
12: É.
11: Mas manda um WhatsApp de vez em quando para conhecermos, sabermos o nome, por onde
12: ver
11: vocês
12: o rosto.
11: Andam. É.
12: Tá aí, ó. 991-10-7350. 991-10-7350. Manda um oi pra gente aí. Vamos ficar felizes, com certeza.
11: É isso mesmo. Nós que vamos chegando aí à casa de tanta gente, né? Vamos receber esse retorno de volta, conhecer alguns nomes, tantos são conhecidos por nós aqui, vira e mexe a gente tá mandando aquele alôzinho esperto, mas muitos, muitos mesmo, continuem quietinho, né? O rádio é dessa maneira, né? Alguns gostam de participar, outros apenas de apreciar, de conferir as notícias. É como eu digo, nem sempre elas são boas, né, Ataíde?
12: Verdade.
11: Quem dera a gente pudesse trazer sempre notícias bacanas. Nem sempre, mas faz parte aí da nossa atribuição. Nós seguimos por aqui levando a notícia, independente aí do seu formato. Sendo real, sendo verdadeira, nós vamos levar adiante. Até de ultimamente tem sido encontrado aí corpos, né, por todo o estado, alguns na capital, outros em outras cidades, assusta um pouco, né? Coloca em polvorosa ali famílias que têm membros desaparecidos há algum tempo. E dessa vez foi encontrada uma faca no local onde um carro foi incendiado em Palmas, e esse com o corpo, né? Talvez essa faca aí traga algum indício, traga alguma informação para a polícia. Uma faca foi encontrada no local onde um carro foi incendiado e um corpo carbonizado foi localizado. O objeto foi registrado por uma equipe da TV em Anguera, que teve horas após o veículo ser recolhido. O caso é tratado pela polícia como morte a esclarecer. A Secretaria de Segurança Pública informou que o objeto foi analisado pela equipe de perícia durante os trabalhos periciais. Após a análise, foi constatado que essa faca não apresentava relevância ali investigativa para o esclarecimento da ocorrência. Por esse motivo, que ela não foi levada, ela não foi apreendida. O carro foi localizado ainda em chamas na última terça-feira, cerca de 800 metros de um posto de combustível próximo à entrada, né, de uma propriedade particular às margens da TO-010. Mas chama a atenção o fato de eu ter ficado para trás, né? Mesmo não tendo ali características que mostrasse que ela faz parte do crime, imagino que ela, correto, teria sido ser recolhida, né? Mas, enfim, quem sabe o trabalho aí é a perícia e não eu. Mas achei estranho essa faca ter ficado para trás.
12: Tem greve chegando. Bancários da Caixa e Banco do Brasil rejeitam proposta e aprovam greve no Tocantins a partir de 10 de setembro. Ou seja, a partir de amanhã. Fato que a gente aborda nos próximos programas, porque nosso tempo esgotou. Abraço, Adriele. Abraço para todos e até amanhã.
11: Valeu. Até amanhã.
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0: MC Bruninho!
1: Valeu, Bruninho!
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exatamente pensando assim, falando de flores em nossas vidas, falando de momento especial como esse que a gente está vivendo aqui. É por isso que eu brigo sempre, eu sempre digo, o bem mais precioso que a gente tem é a nossa vida. O maior presente que Deus nos deu, a nossa vida. Portanto, viva a sua vida. Não viva a vida de ninguém. Vale a pena viver cada minuto, cada segundo da sua vida. Eu vim aqui na vida, no mundo, apenas para viver a minha vida. E eu quero viver a minha vida. A minha, a sua, é muito importante para aquele cara que está lá em cima. A nossa vida é importante para ele. Importante para nós, para as pessoas que nos amam. Portanto, não descrença, não desista. Pensa apenas que você tem. Você veio aqui para ser amado e para amar. Eu amo a minha vida. Amo a vida de vocês. Obrigado. Eu quero viver a minha vida.

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2: A Secretaria Estadual da Educação abriu processo de seleção para a função pública de diretor de unidade escolar da Rede Estadual de Ensino. E a iniciativa é realizada em parceria com a Universidade Estadual do Tocantins. A designação para a função terá validade de 3 anos, podendo haver uma recondução mediante aprovação em novo processo seletivo. As inscrições são gratuitas e deverão ser realizadas exclusivamente pela internet, no portal da Unitins, no link www.unitins.br/concursos. Cada candidato poderá escolher apenas uma escola no momento da inscrição. As avaliações ocorrerão nos municípios de Araguaína, Araguatins, Arraias, Colinas, Dianópolis, Guaraí, Gurupi, Miracema, Palmas, Paraíso, Pedro Afonso, Porto Nacional e Tocantinópolis.
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1: 4 e 8.

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4h23.

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2: Essa moda é apaixonada demais. 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

0: Centro de Idiomas da Universidade Estadual do Tocantins está com vagas abertas até o dia 14 de julho para os cursos de inglês, espanhol e linguagem brasileira de sinais, Libras. 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Ao todo, são 13 turmas e a participação nos cursos será totalmente gratuita, não havendo cobrança de taxa de inscrição ou matrícula. Há vagas abertas para a comunidade e vagas exclusivas para públicos específicos.
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pra quem parece ser grosso de frango, hein? Mais alto, gente. Pelo amor de Deus, né?

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1: Está no ar a Voz do Brasil. As notícias do governo federal que movimentaram o país no dia de hoje.
2: Olá, boa noite.
0: Boa noite para você que nos acompanha em todo o país.
2: Quarta-feira, 9 de setembro de 2026.
0: Vamos aos destaques do dia.
2: Preço dos combustíveis.
0: Decretos alteram tributos sobre gasolina e etanol.
2: Medidas tentam diminuir impactos dos conflitos no Oriente Médio. Gabriela Noronha.
3: As novas alíquotas começarão a valer a partir desta quinta-feira e serão temporárias.
0: Saúde e mudanças climáticas.
2: Força Nacional do SUS reforça estrutura para acelerar o socorro em emergências e desastres naturais. Luana Karen.
4: Cada base da Força Nacional do SUS vai reduzir o tempo de resposta a emergências sanitárias.
0: Setembro Roxo.
2: Diagnóstico precoce da fibrose cística ajuda a garantir qualidade de vida aos pacientes.
0: Rede Pública mantém centros de referência para identificação da doença. Graziele Bezerra.
5: O SUS oferece uma gama de medicações para tratar a fibrose cística. E no Setembro Roxo, o objetivo é tornar a enfermidade mais conhecida e ampliar os diagnósticos.
2: Hoje, na apresentação da Voz do Brasil, eu, Mariana Jungmann e Luciano Seixas.
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2: Assinadas hoje duas medidas para conter a alta dos preços dos combustíveis no país diante da alta no mercado internacional.
0: As novas alíquotas temporárias passarão a valer a partir desta quinta-feira.
3: Nesta quarta-feira foi assinado um decreto que reduz em 63 centavos por litro a cobrança de PIS/PASEP e COFINS sobre a gasolina. Com a redução, os tributos ficarão em 16 centavos por litro. O texto também zerou as contribuições federais sobre o etanol hidratado, o que representa uma redução tributária de 19 centavos por litro. As novas alíquotas começarão a valer a partir desta quinta-feira, 10 de setembro. E serão temporárias, de acordo com o ministro da Fazenda, Dario Durigan.
6: Nós precisamos fazer um acompanhamento mais pormenorizado, por isso o prazo de um mês, para que a gente que está acompanhando isso diariamente, a equipe econômica, assim que essa situação melhorar, amenizar, a gente volte a rever. Lembrando que o nosso objetivo aqui é que a gente estabilize os preços e assim que tivermos condições, a gente também vai estar prontos para fazer as revisões necessárias.
3: Para o diesel rodoviário, foi assinada uma medida provisória que autoriza a concessão de subsídio a produtores e importadores. O valor da subvenção será definido pelo Ministério da Fazenda e poderá ser alterado conforme as condições do mercado. O objetivo das medidas é amenizar os impactos dos conflitos internacionais sobre o mercado doméstico de combustíveis, como disse o ministro do Planejamento e Orçamento, Bruno Moretti.
7: Nós estamos num período particularmente relevante de safra e o aumento dos preços internacionais tem uma repercussão sobre as operações de importação de diesel. Então, também essa é a razão pela qual a gente está colocando essa subvenção nesse momento. Não tem só a ver com preço, mas também para garantir uma oferta estável de diesel. Os prejuízos ao país seriam muito maiores de abastecimento se nós não aplicássemos essa nova medida.
3: Inicialmente, o valor da subvenção para o óleo diesel será de R$ 1,00 por litro e deverá ser descontado do preço de venda com registro na nota fiscal. Reportagem Gabriela Noronha.
2: Uma iniciativa do Ministério da Saúde busca descentralizar as ações sanitárias em situações de crise.
0: Para isso, já estão em operação bases da Força Nacional do SUS que atendem as regiões Sul e Nordeste.
2: Hoje, a unidade do Sudeste começou a operar e passa a monitorar situações como enchentes, inundações e deslizamentos.
0: A preocupação do governo federal é com os possíveis impactos do El Niño.
4: Localizada no Rio de Janeiro, a Base Regional Sudeste da Força Nacional do SUS vai atuar na resposta a emergências em saúde pública, reforçando o apoio a estados e municípios, tanto na preparação quanto no atendimento a situações de crise. De acordo com o ministro da Saúde, Alexandre Padilha, a unidade vai reduzir o tempo de resposta a emergências sanitárias, diante de grandes eventos e desastres climáticos.
8: Com a base aqui no Rio de Janeiro, em até 12 horas a gente consegue chegar em qualquer localidade da região sudeste do país.
4: A base do Rio é a terceira do país a entrar em funcionamento. Porto Alegre, no Rio Grande do Sul, e Salvador, na Bahia, já estão em atividades. Outras 6 bases estão previstas até o fim deste ano para atender as demais regiões do país. O ministro Alexandre Padilha destacou possíveis problemas de saúde que podem surgir com as mudanças climáticas e o El Niño.
8: Dependendo da região do país, terá um impacto diferente. Por exemplo, deve aumentar as secas na Amazônia. Para isso, tem uma preparação da saúde para enfrentar essa situação de secas. Deve aumentar as secas no semiárido do Nordeste. Deve aumentar queimadas no Centro-Oeste. Idosos que têm problema pulmonar, idosos que têm diabetes, têm hipertensão. O aumento da temperatura média descompensa esse idoso, descompensa o uso da sua medicação. E também estudos da Fiocruz apontam que o aumento da temperatura média faz nascer mais bebês prematuros. Com isso, você tem maior risco de doenças entre os bebês.
4: Cada base da Força Nacional do SUS dispõe de veículos, posto médico avançado, comunicação via satélite, drones e equipamentos de apoio a equipes mobilizadas em áreas afetadas, inclusive locais remotos ou de difícil acesso. Também nesta quarta-feira, no Rio de Janeiro, foi lançada a plataforma digital Sou Força, destinada à mobilização de profissionais voluntários para atuação em desastres e emergências de saúde. Reportagem Luana Karen.
2: Uma doença rara que afeta principalmente os pulmões e o sistema digestivo.
0: Todos os anos são diagnosticados cerca de 300 novos casos da fibrose cística em todo o país.
2: O Setembro Roxo é o mês de conscientização sobre a doença, que tem diagnóstico e tratamento gratuitos pelo SUS.
9: Identificada pelo teste do pezinho, a fibrose cística afeta 1 a cada 7 mil nascidos vivos no Brasil. Ainda sem cura, a doença é resultado de uma disfunção nas células de membranas internas do corpo, o que faz com que toda a secreção do organismo seja mais espessa que o normal. A pneumologista pediátrica do Instituto Fernandes Figueira, da Fiocruz, Tânia Vrobel, detalha os sintomas.
10: No aparelho respiratório, no aparelho digestivo, no aparelho reprodutor, as secreções muito espessas vão levar aos sintomas que muitas vezes acontecem. São crianças que fazem pneumonia, que muitas vezes aparecem com bronquite, quadros digestivos.
9: A servidora pública Jeane Braga percebeu alguns desses sintomas no filho Pedro André, quando ele ainda era um bebê. O diagnóstico só veio meses após o nascimento.
11: Ele é portador de fibrose cística e teve diagnóstico tardio, infelizmente, aos 5 meses, depois de recorrentes internações na rede privada.
9: Hoje, Pedro tem 12 anos. No Rio de Janeiro, onde vivem, ele faz todo o tratamento pelo Sistema Único de Saúde no Instituto Fernandes Figueira. Com a rotina de treinos, fisioterapia, dieta e medicação, ele conta que leva uma vida normal.
12: Eu faço natação, tomo remédio para neutralizar e deu muito certo, pois hoje eu sou uma pessoa normal, onde a fibrose cística quase não me atinge.
9: O SUS oferece uma gama de medicações para tratar a fibrose cística, como enzimas, antibióticos e inalatórios, além de moduladores da proteína que causa a disfunção nas células. E no Setembro Roxo, campanha que faz alusão à doença, o objetivo é tornar a enfermidade mais conhecida e ampliar os diagnósticos. O diretor de políticas públicas da ONG Unidos pela Vida, Cristiano Silveira, comenta a importância do tratamento, especialmente dos moduladores de proteína que passaram a ser oferecidos recentemente no SUS.
13: Com esses medicamentos, a gente viu uma redução drástica no número de transplantes pulmonares, né, por conta, né, de não precisar mais, né? A gente sabe que é um medicamento, não é barato, mas existe também uma economia de se tratar essas pessoas. Quando a gente tem um tratamento assim como esse, que muda mesmo o prognóstico da doença.
9: O teste do suor, que comprova o diagnóstico, também é feito pelo SUS. Hoje, mais de 6.400 pacientes são acompanhados em centros de referência públicos espalhados realizados pelo país. Reportagem Graziele Bezerra.
0: A Advocacia-Geral da União solicitou a retirada de vídeos com falsos médicos criados por inteligência artificial.
2: Os conteúdos simulam profissionais de saúde que divulgam informações falsas e tratamentos sem comprovação científica.
0: Ao todo, foram identificados mais de 90 perfis entre janeiro e julho deste ano.
2: A solicitação foi encaminhada para a Polícia Federal e para o Conselho Federal de Medicina.
14: A Advocacia-Geral da União, AGU, notificou o YouTube para remover ou alertar usuários sobre vídeos que usam inteligência artificial para simular médicos e outros profissionais de saúde. A medida foi tomada após a identificação de 97 perfis com esse tipo de conteúdo entre 1º de janeiro e 10 de julho de 2026. Os vídeos apresentam personagens com aparência humana, qualificações profissionais fictícias e linguagem alarmista. Alguns também oferecem produtos, livros digitais e serviços pagos. Entre os riscos estão a automedicação, o uso de terapias sem eficácia comprovada e a interrupção de tratamentos. A notificação determina ainda que o YouTube avalie outros canais e vídeos identificados e adote medidas para prevenir a disseminação desse material. As informações foram encaminhadas à Polícia Federal e ao Conselho Federal de Medicina. A orientação do Ministério da Saúde é buscar informações sobre saúde em fontes confiáveis e denunciar conteúdos que possam colocar pessoas em risco. Dilson Santa Fé, para a Voz do Brasil.
0: A Agência Nacional de Vigilância Sanitária, Anvisa, aprovou o registro de um medicamento usado para a prevenção da enxaqueca.
2: Estudos mostraram que o medicamento Aqipta reduz o número de episódios da doença, tanto na forma esporádica quanto na forma crônica.
0: A enxaqueca pode provocar crises recorrentes de dor de cabeça, náuseas, vômitos e sensibilidade à luz e ao som.
2: O novo medicamento é uma opção de tratamento oral para prevenção em adultos que têm pelo menos 4 episódios da doença por mês.
0: Pacientes da rede pública de saúde serão encaminhados para realizar mais de 600 mil procedimentos na rede privada.
2: O objetivo é diminuir a fila de espera do SUS para quem precisa de médicos especialistas.
15: Mais de 600 mil procedimentos gratuitos para pacientes do SUS estão previstos em contratos com 259 hospitais.

0: hospitais privados e filantrópicos de 21 estados. Do total, 458 mil procedimentos serão realizados por meio da estratégia Ofertas de Cuidados Integrados, que reúnem consultas, exames e diagnósticos de uma mesma especialidade em um único atendimento. As outras 142 mil intervenções são cirurgias de diferentes níveis de complexidade. A maior parte desses serviços serão na área de oftalmologia, com previsão de 170 mil por ano. Na sequência estão cardiologia com 133 mil, ortopedia com 113 mil e oncologia com 72 mil procedimentos. Outra modalidade incluída é a terapia renal substitutiva, destinada a pacientes que precisam de hemodiálise, que deve atender cerca de 40 mil pacientes por mês. Raquel Mariano, para a Voz do Brasil.
1: Um novo procedimento administrativo regulamentado pelo Ministério da Justiça e Segurança Pública vai tornar mais fácil a transferência de dinheiro das bets ilegais para o Fundo Nacional de Segurança Pública.
2: As casas de apostas online seguem uma rígida regulamentação e podem ter seus recursos bloqueados e perdidos para o poder público quando atuam na ilegalidade.
1: Agora, com uma nova portaria editada pelo Ministério, os procedimentos para que a Justiça conceda a transferência desses recursos serão acelerados.
2: Mais cedo, nós conversamos com a diretora do Fundo Nacional de Segurança Pública, Camila Pintarelli, sobre como esse dinheiro poderá ser aplicado e os ganhos da medida. Acompanhe.
3: Diretora Camila Pintarelli, bem-vinda à Voz do Brasil. Prazer ter a senhora conosco aqui.
4: Prazer é todo meu. Muito obrigada por nos receber aqui hoje.
3: Vamos começar falando, então, sobre essa portaria nova que foi editada. Ela deve facilitar, né, que os recursos apreendidos das bets ilegais sejam destinados ao Fundo Nacional de Segurança Pública. Como é que isso deve acontecer?
4: Mariana, eu acho que antes de mais nada é preciso explicar que o Fundo Nacional de Segurança Pública é hoje o principal instrumento de financiamento da segurança pública no Brasil. É um fundo federal, robusto, bilionário, que faz transferências fundo a fundo aos estados e Distrito Federal todos os anos para infraestrutura de segurança pública. A principal fonte de recursos do Fundo Nacional de Segurança Pública hoje são as loterias federais, as loterias de prognóstico. Então, quando a população faz aquela fezinha na Mega Sena, na Mega da Virada, ela está contribuindo de alguma forma com os recursos que vão para o Fundo Nacional de Segurança Pública. Agora, desde a edição do Decreto 13.303, deste ano e a edição da portaria do Ministério da Justiça 1287, nós vamos passar a contar com mais uma fonte de recurso, que é justamente o recurso da BET ilegal, aquela BET que não está cadastrada no Ministério da Fazenda, cujos recursos foram bloqueados pelo Ministério da Fazenda, pela Secretaria de Prêmios e Apostas, e vão passar, depois de um processo administrativo, a compor o Fundo Nacional de Segurança Pública, ou seja, eles vão reverter da ilegalidade para prover infraestrutura para a segurança pública do país.
1: Qual o valor que vocês estimam que pode ser incorporado ao fundo com esses procedimentos e em que políticas e ações esse dinheiro poderá ser empregado?
4: Ainda não temos as cifras exatas por conta de sigilo fiscal e sigilo bancário, mas nós estimamos que são valores na casa dos bilhões de reais que podem muito em breve passar a incorporar aí o orçamento do Fundo Nacional de Segurança Pública. E em termos de política de segurança pública, eles podem ser aplicados a inúmeras finalidades, desde enfrentamento à violência contra a mulher, valorização do profissional de segurança pública e, principalmente, tecnologia, infraestrutura de segurança pública, equipagem, aquisição de viaturas, aquisição de colete, enfim, tudo para valorizar a infraestrutura de segurança do país.
3: Agora, falando um pouco aí da burocracia para que esse dinheiro chegue efetivamente, né, nas viaturas, nos equipamentos, os procedimentos administrativos que são estabelecidos pela portaria, eles não eliminam a necessidade de uma decisão judicial, né?
4: De forma alguma.
3: Mas eles reduzem essa burocracia? Como é que eles aumentam a chance dessa vitória judicial?
4: Eles reduzem na medida em que eles facilitam a liquidez da sentença que vai ser dada. Como que vai funcionar? terminar, Mariana. A Secretaria de Prêmios e Apostas consolida o valor que foi apreendido, manda para o Ministério da Justiça, o Fundo Nacional de Segurança Pública, por meio de uma comissão processante, avaliza esses valores, ou seja, dá o ok de que tais valores estão de fato corretos e envia isso para a Advocacia Geral da União. A Advocacia Geral da União, em posse desse instrumento, desse arcabouço probatório, simplesmente pede o perdimento desses valores ao Judiciário. Então, a função do Judiciário deixa de ser probatória, deixa de ser instrutória e passa a ser convalidatória daquele título administrativo que já existe. Aqueles valores já estão sedimentados, basta a declaração para que eles passem a integrar o Fundo Nacional de Segurança Pública.
3: Ou seja, já chega na Justiça com meio caminho andado.
4: Quase 70% já.
1: Diretora, sem seguir a regulamentação para o jogo de apostas online, as bets ilegais ficam mais acessíveis a atividades criminosas, né? A destinação desses recursos para o Fundo Nacional de Segurança Pública é uma forma de ajudar a combater esse mesmo crime e outros também que se ligam?
4: Exatamente. Como eu disse no comecinho aqui da nossa entrevista, é a ilegalidade se transformando em infraestrutura de segurança pública. Esse recurso, prioritariamente, vai ser destinado aos estados e Distrito Federal, na modalidade de transferência fundo a fundo, que é uma espécie de PIX que a gente faz para os estados e Distrito Federal investirem em segurança pública. E uma das formas que eles podem investir é justamente em tecnologia para combater a ilicitude de crimes virtuais, ou seja, a cibersegurança ganhando mais investimentos a partir da apreensão e da transformação desses valores para o Fundo Nacional de Segurança Pública.
3: Agora, a aplicação dos recursos, ela tem também um acompanhamento criterioso, né, que é feito pela Secretaria Nacional de Segurança Pública e existe, inclusive, uma diretoria lá específica.
4: É justamente o Fundo Nacional de Segurança Pública que faz esse acompanhamento desde o momento em que o Estado ele propõe a utilização do recurso do fundo até o fim da prestação de contas. Nós somos acompanhados e auditados, Mariana, diariamente pelo Tribunal de Contas da União, Controladoria Geral da União e todos os ministérios públicos estaduais, porque todo esse recurso vai para os estados. Então, a gente tem realmente um acompanhamento extremamente criterioso, extremamente rígido e rigoroso da aplicação desses recursos. Eu costumo brincar que nós monitoramos mais de 1.000 contas bancárias diariamente. Cada centavo que sai desse recurso é cientificado à nossa equipe.
1: Muito bem, nós conversamos com Camila Pintarelli, diretora do Fundo Nacional de Segurança Pública. Muito obrigado por essa entrevista aqui na Voz do Brasil.
4: Eu que agradeço a oportunidade. Contem conosco.
2: As instituições interessadas em participar do edital Restaura Rio Doce terão mais um mês para fazer a inscrição.
1: O prazo para apresentação de propostas foi prorrogado até o dia 30 de setembro.
5: Fruto de uma parceria entre o BNDES, Banco Nacional de Desenvolvimento Econômico e Social, e o Ministério do Meio Ambiente e Mudança do Clima, o edital vai selecionar instituições para executar e coordenar projetos de restauração ecológica e produtiva em 12.500 hectares na região da Bacia do Rio Doce. O objetivo é reparar e compensar os danos causados pelo rompimento da barragem de Fundão ocorrido em 2015 em Mariana, no interior mineiro. As propostas a serem submetidas devem prever ações envolvendo restauração ecológica por meio da recomposição da vegetação nativa e restauração produtiva através de sistemas sustentáveis que conciliem geração de renda e conservação ambiental. De acordo com o gerente institucional do Fundo Rio Doce no BNDES, Guilherme Tinoco, será realizada no dia 10 de setembro uma oficina online para o esclarecimento de dúvidas sobre o edital.
6: O encontro terá como objetivo orientar as entidades interessadas sobre os critérios, requisitos e procedimentos previstos para a apresentação dos projetos. Para participar, é preciso se inscrever na nossa página do edital na internet.
5: Mais informações sobre o edital Restaura Rio Doce e a oficina online estão disponíveis no site bndes.gov.br/Restaura Rio Doce. Reportagem André de Barros Lima.
2: Com a acesso à pós-graduação abre novos caminhos para a qualificação profissional.
1: E estudantes e pesquisadores indígenas têm a oportunidade de ingressar em cursos de mestrado e doutorado em todo o país.
2: Ao todo, são ofertadas 325 bolsas pelo Programa de Desenvolvimento Acadêmico Indígena.
1: O edital é uma iniciativa da Coordenação de Aperfeiçoamento de Pessoal de Nível Superior, a CAPES.
7: Estudantes indígenas que querem fazer mestrado ou doutorado já podem consultar os programas de pós-graduação participantes do Programa de Desenvolvimento Acadêmico Indígena, o PEDAI. A lista está disponível no portal da CAPES e informa a instituição, o curso, a cidade, o estado, o contato e o número.

0: escolas públicas e privadas de todo o país têm até o dia 11 de setembro para conferir os dados declarados na primeira etapa do Censo Escolar 2026.
1: As informações estão disponíveis para consulta no sistema EducaCenso e identificar possíveis erros.
0: A novidade desse ano é que os gestores podem checar os dados declarados antes da fase oficial de retificação, que deve começar na segunda quinzena de setembro.
1: Após a retificação, os gestores terão 30 dias para corrigir qualquer inconsistência.
0: O endereço para consulta é educacenso.inep.gov.br. Vou repetir, é educacenso.inep.gov.br.
1: E essas foram as notícias do Governo Federal.
0: Uma realização da Secretaria de Comunicação Social da Presidência da República.
1: Com produção da empresa Brasil de Comunicação.
0: Fique agora com o Minuto do TCU. Em seguida, as notícias do Poder Judiciário e do Congresso Nacional. Boa noite.
1: Boa noite para você e até amanhã.
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1: 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Você vai ouvir agora notícias do Poder Judiciário.
2: Presidente do STF toma decisões em 3 diferentes procedimentos.
3: STJ garante justiça gratuita para pessoa com câncer que tem reserva financeira.
2: Forças federais vão atuar em 8 estados nas eleições deste ano.
3: Boa noite, eu sou Arthur Filho.
4: E eu sou Walter Lima.
3: Nesta quarta-feira, o presidente do Supremo Tribunal Federal, ministro Edson Fachin, passou para a presidência da corte o inquérito que apura a divulgação de notícias falsas e ataques contra integrantes do STF. Até então, o relator do inquérito era o ministro Alexandre de Moraes.
2: O ministro Fachin também suspendeu as decisões dos ministros André Mendonça e Flávio Dino sobre o afastamento e a reintegração de Andrei Rodrigues ao cargo de diretor-geral da Polícia Federal e Leandro Almada do cargo de diretor de inteligência da PF.
3: Andrei Rodrigues e Leandro Almada deverão prestar informações no prazo de 48 horas. Depois disso, o presidente do STF decidirá sobre a permanência ou não deles no cargo da Polícia Federal.
2: O presidente da Suprema Corte também convocou uma sessão plenária presencial extraordinária para a próxima terça-feira, 15 de setembro, às 10 horas da manhã.
3: Superior Tribunal de Justiça mantém justiça gratuita à pessoa em tratamento com câncer que recebe salário mínimo e conta com reserva financeira.
2: Ela recebe um salário mínimo por mês e tinha reservas financeiras, mas para o STJ essa condição por si só não impede o acesso ao benefício. Jaffer Araújo.
5: O pedido de gratuidade foi negado pelo Tribunal de Justiça de Minas Gerais ao considerar a existência de saldos de poupança e aplicações financeiras em nome da parte. No STJ, no entanto, o relator ministro Moura Ribeiro entendeu que exigir que a pessoa em tratamento oncológico use suas reservas financeiras para pagamento de custas processuais poderia comprometer recursos necessários à subsistência e ao próprio tratamento, que envolve despesas elevadas e imprevisíveis.
3: O Tribunal Superior do Trabalho completa 80 anos em 2026. O TST foi criado em 9 de setembro de 1946 e instalado oficialmente no dia 23 do mesmo mês.
2: Para marcar a data, o Tribunal preparou ações

0: comemorativas e uma identidade visual especial. Samantha Flor.
1: Nesses 80 anos, mudaram as profissões, as formas de contratação e até a maneira de trabalhar. E o TST foi acompanhando essas transformações com o papel de uniformizar as decisões da Justiça do Trabalho e dar mais segurança às relações de trabalho. Para marcar essa trajetória, o Tribunal ganhou uma logomarca especial, inspirada em um labirinto circular e nos azulejos de Atos Bucão, presentes na sede do TST. A proposta é representar os diferentes caminhos para a solução dos conflitos trabalhistas.
2: Forças federais atuarão no apoio das eleições de 2026 de 8 estados.
0: Os pedidos foram encaminhados pelos tribunais regionais eleitorais ao TSE. Guilherme Firmino.
3: Na sessão plenária desta terça-feira, 8 de setembro, o plenário aprovou por unanimidade os pedidos de envio de tropas federais para o Maranhão e para a 37ª Zona Eleitoral do Piauí. A ação envolve a atuação do Exército, Marinha e Aeronáutica. O total de 8 estados terão o apoio da Força Federal no primeiro turno das eleições de 2026. A medida tem o objetivo de assegurar a normalidade e a segurança da votação e apuração em localidades indicadas. Após a aprovação do TSE, os pedidos são encaminhados ao Ministério da Defesa, responsável pelo planejamento e execução das ações pelas Forças Armadas. Novas solicitações ainda poderão ser apresentadas pelos TRS, caso sejam identificadas situações que necessitem de apoio.
2: Quase 500 trabalhadores vítimas de trabalho análogo ao escravo são resgatados durante o mês de agosto.
0: Ministério Público Federal integra a força-tarefa que reuniu 5 instituições e realizou ações de fiscalização em 27 unidades da federação. Vanessa Pereira.
4: Ao todo, foram resgatadas 479 pessoas que viviam em situação análoga à escravidão. Dentre elas, mulheres, crianças e adolescentes, imigrantes. Os empregadores flagrados submetendo os funcionários a essas condições foram notificados a interromper as atividades, cancelar os contratos informais, formalizar os trabalhadores retroativamente e pagar os valores trabalhistas e rescisórios às vítimas, valor que ultrapassa R$1.400.000.
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2: A você uma boa noite.
0: E até amanhã.
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6: Está no ar o Jornal do Senado.
7: Eu sou Paula Groba.
8: E eu sou Humberto Pinheiro.
7: E estes são os destaques de hoje do Jornal do Senado, que começa agora.
8: Senado analisa piso nacional para profissionais de apoio da educação básica.
7: PEC da Segurança Pública poderá direcionar recursos para as Forças Armadas.
8: Eleições 2026. Jovens, analfabetos e idosos têm regras diferentes para votar.
7: Boa noite.
8: Boa noite.
7: Quem trabalha na secretaria, na biblioteca ou em outras áreas de apoio das escolas públicas poderá ter um piso salarial nacional.
8: Uma proposta sob análise do Senado prevê um valor mínimo para a remuneração desses profissionais e será votada pela Comissão de Educação. Repórter Rodrigo Rezende.
9: A Comissão de Educação do Senado vai analisar o projeto que cria um piso salarial nacional para profissionais da educação básica pública que trabalham em funções de apoio administrativo, técnico ou operacional. A ideia é que este piso seja de 75% do valor do piso do magistério. O atual valor do piso dos professores é de R$ 5.130,00, o que daria ao piso dos demais profissionais o valor de R$ 3.847,00 para uma jornada de 40 horas. O senador Flávio Arnes, do PSB do Paraná, ressaltou que uma boa escola só funciona com a valorização de todos os profissionais que atuam naquele espaço.
10: E um estabelecimento educacional, uma escola, só funciona com qualidade, adequadamente, com a participação de todos os profissionais. Mas uma secretaria bem montada, a biblioteca, toda a infraestrutura da escola, se estiver em harmonia com os objetivos objetivos da educação e um avanço extraordinário. Eu acho que nós temos que fazer isso, esse debate aqui no Senado Federal. Já está aí há bastante tempo.
9: Camilo Santana, do PT do Ceará, presidente da comissão, anunciou que o relator do projeto será o senador Marcelo Castro, do MDB do Piauí. Após a análise do colegiado, a proposta ainda será votada pela Comissão de Assuntos Econômicos.
7: E investimentos em pesquisa e inovação podem chegar a mais áreas da região amazônica, segundo um projeto aprovado pela Comissão de Ciência e Tecnologia.

esses incentivos precisam aplicar pelo menos 5% do faturamento obtido no mercado interno com produtos de tecnologia em pesquisa e desenvolvimento. A ideia é mudar a distribuição de parte desses recursos, como explicou o relator senador.

0: resposta do Estado frente às ameaças do alcance nacional. Aqui falamos de soberania.
1: Portinho destacou que sua proposta é voltada exclusivamente para o custeio de ações desempenhadas em contextos específicos, como operações nos morros de seu estado. O relator da PEC da Segurança, senador Rogério Carvalho, do PT de Sergipe, no entanto, recomenda a rejeição da emenda.
0: As Forças Armadas têm o seu próprio regramento de financiamento, que é um outro debate que precisa ser feito num outro lugar. E se ele for convocado, deverá ter reforço orçamentário naquilo que é o lugar do financiamento da segurança pública.
1: A Comissão de Constituição e Justiça deve concluir a votação da PEC da Segurança na próxima reunião.
2: Eleições 2026.
3: Você já se perguntou por que nunca viu propaganda eleitoral de algum determinado partido na televisão?
4: Pode ser que ele não tenha cumprido as exigências da legislação para ter direito ao horário gratuito. A repórter Lana Dias explica.
5: Para ter acesso ao horário eleitoral, o partido ou a federação precisa ter cumprido na eleição de 2022 pelo menos um desses critérios. Eleição de no mínimo 11 deputados federais distribuídos em pelo menos 9 unidades da federação, ou receba ao menos 2% dos votos válidos nas eleições para a Câmara dos Deputados, distribuídos de novo em 9 unidades da federação, com um mínimo de 1% dos votos em cada uma delas. O consultor legislativo do Senado, Arlindo Fernandes, explicou que a aplicação da regra dos votos para a Câmara está sendo de forma gradual, desde 2018.
6: Quando começou a ser aplicada essa cláusula de desempenho, era, na primeira eleição era 1,5%, depois na segunda eleição 2%. Na eleição deste ano, de 26, será exigido 2,5%. E a partir de 2030 vai ficar a cláusula permanente, que é 3% do eleitorado.
5: Vale lembrar que o fundo partidário e o fundo eleitoral são coisas diferentes. O partidário é destinado às despesas rotineiras das legendas, e o eleitoral é direito de todos os partidos, exclusivo ao financiamento de campanhas de candidatos e candidatas durante o ano de eleição.
3: E daqui a menos de um mês, brasileiras e brasileiros vão às urnas, mas nem todos os eleitores são obrigados a votar. O voto é facultativo para jovens de 16 e 17 anos, pessoas analfabetas e eleitores a partir dos 70 anos.
4: Quem está nesses grupos e não comparecer às urnas não precisa justificar a ausência nem está sujeito a penalidades. Além disso, para analfabetos e eleitores com mais de 70 anos, o título eleitoral não é cancelado, mesmo que não votem em 3 eleições consecutivas. Essa regra é diferente da aplicada aos eleitores para quem o voto é obrigatório. Com edição de Paula Groba e trabalhos técnicos de Eliseu Caires, o Jornal do Senado fica por aqui. Acompanhe agora as notícias da Câmara dos Deputados. Boa noite.
3: Boa noite e até amanhã.
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7: Presidente Hugo Mota reitera confiança no sistema eleitoral brasileiro.
8: Avança a proposta que cria faixa exclusiva para motos em vias urbanas.
7: Audiência na Câmara debate instituição do Dia Nacional da Acupuntura.
8: Parlamentares analisam ações de regulamentação e ajuste na economia.
7: Boa noite. Afonso Florencio, do PT da Bahia, apoia projeto que flexibiliza as regras do arcabouço fiscal e da Lei de Responsabilidade Fiscal. A medida, segundo o deputado, protege investimentos públicos e agências reguladoras.
8: De acordo com Afonso Florencio, o objetivo é retirar os gastos de capital e parte das despesas de autarquias custeadas com receitas próprias dos limites de contingenciamento e do teto de gastos da União. Ele acredita que a medida garante a continuidade de obras essenciais para o país.
7: Rodrigo de Castro, do União de Minas Gerais, celebra a sanção de lei que reduziu as alíquotas do PIS/PASEP e da COFINS incidentes sobre a indústria química e petroquímica brasileira. Ele avalia que a medida protege a competitividade da produção nacional.
8: Rodrigo de Castro explica que o texto limita a redução ao ano de 2026, antes da entrada em vigor das novas regras tributárias para o setor. Ele aponta que a lei mantém benefícios tributários para o setor durante a transição para um novo programa de incentivo previsto para 2027.
7: André Abdon, do PP do Amapá, ressalta a importância da lei que permite ao governo federal reduzir tributos sobre combustíveis sem comprometer as contas públicas. O objetivo da matéria, recém-aprovada, é reduzir os impactos econômicos decorrentes do conflito no Oriente Médio.
8: André Abdon avalia que a medida pode ajudar a conter os efeitos da alta internacional do petróleo sobre os preços no Brasil. O texto autoriza o uso de receitas extras para compensar a perda de arrecadação, alcançando tributos cobrados em 2026 sobre diesel, biodiesel, gasolina e etanol.
7: João Maia, do PP do Rio Grande do Norte, celebra a aprovação da lei que flexibiliza regras fiscais para áreas de livre comércio no ano de 2026. A medida alcança propostas em que a perda de arrecadação já esteja prevista no orçamento.
8: João Maia ressalta que a norma também afasta limitações fiscais para a apresentação de propostas sobre licença paternidade e salário paternidade, desde que respeitadas as exigências previstas na Constituição Federal.
2: Relações Exteriores.
7: Fernando Coelho Filho, do União de Pernambuco, defende a instalação da frente parlamentar em apoio à integração entre a União Europeia e o Mercosul. Ele sustenta que o objetivo é acompanhar o processo de implementação do acordo entre os dois blocos, assinado em 2025.
8: De acordo com Fernando Coelho Filho, o bloco de livre comércio abrange cerca de 718 milhões de pessoas e beneficiará setores como indústria, mineração e agronegócio. O deputado acredita que a frente será fundamental para garantir que o acordo traga benefícios para o Brasil.
2: Saúde.
7: Profissionais de saúde ouvidos pela Comissão de Cultura da Câmara apoiaram a criação de um Dia Nacional da Acupuntura. O tema foi debatido em audiência pública, como detalha o repórter Luiz Cláudio Canuto.
9: O dia 22 de novembro pode se tornar o Dia Nacional da Acupuntura e do Acupunturista no Brasil. É o que prevê projeto em discussão na Comissão de Cultura da Câmara dos Deputados. Nesse mesmo dia, em 87, foi fundada a Federação Mundial das Sociedades de Acupuntura e moxabustão, que é uma técnica terapêutica da medicina tradicional chinesa que usa o calor gerado pela queima de uma erva para estimular pontos de acupuntura. A acupuntura é o conjunto de técnicas e terapias para estimular pontos específicos do corpo humano com agulhas, com o objetivo de manter o equilíbrio físico e mental. O pedido para a oficialização do Dia da Acupuntura, em lei, foi feito por instituições que representam a acupuntura no Brasil: CNAA, Conselho Nacional de Autorregulamentação da Acupuntura, a SBA, Sociedade Brasileira de Acupuntura, e a FENAB, Federação de Acupuntura do Brasil e Práticas Integrativas. Existem mais de 370 mil acupunturistas no país. Uma audiência pública na Câmara discutiu a relevância da acupuntura e da medicina tradicional chinesa na saúde pública brasileira. A relatora da proposta, a deputada Érica Cocai, do PT do Distrito Federal, concordou com a sugestão.
10: Eu, na condição de relator, obviamente que eu acato a sugestão que aqui foi encaminhada e nós vamos trabalhar para que rapidamente possamos apresentar esse parecer com este substitutivo, que em verdade não descaracteriza o Dia Nacional, o dia 22 de novembro, como Dia Nacional, pelo histórico mundial que está posto, mas que amplia para que incorporemos também, de forma aditiva, também a semana.
9: Érica Cocai lembrou que a acupuntura é uma prática terapêutica amplamente reconhecida e utilizada no Brasil e adotada no SUS, Sistema Único de Saúde. A audiência pública ocorreu porque a criação de dias comemorativos precisa ser precedida da realização de consultas e debate público, conforme uma lei de 2010. Na reunião, o projeto recebeu apoio de representantes do Conselho Federal de Enfermagem e do Conselho Federal de Biomedicina. Desde 2026, uma lei regulamenta o exercício profissional de acupuntura. A norma autoriza o uso da acupuntura durante outros atendimentos na área de saúde, se autorizado pelos respectivos conselhos profissionais. Por isso, o profissional deve se submeter a curso de extensão específico oferecido por instituição de ensino devidamente reconhecida. Da Rádio Câmara de Brasília, Luiz Cláudio Canuto.
2: Trabalho.
8: Marussa Boldrin, do Republicanos de Goiás, apoia o projeto que concede adicional de insalubridade de 40% a agentes comunitários de saúde e de combate a endemias expostos ao calor durante o trabalho em áreas externas.
7: Relatora da matéria na Comissão de Saúde, Marussa Boldrin, afirma que a medida fortalece o SUS ao reconhecer os riscos enfrentados por esses profissionais nas visitas domiciliares. Segundo ela, a proposta também promove justiça salarial e uniformiza o benefício em todo o país.
2: Desenvolvimento Regional.
8: Gabriel Mota, do União de Roraima, ressalta a importância de lei complementar que permite às cooperativas acessar recursos dos fundos de desenvolvimento da Amazônia, do Nordeste e do Centro-Oeste. A medida inclui essas organizações entre as beneficiárias de financiamentos.
7: Gabriel Mota considera que a mudança amplia as possibilidades de investimentos para o setor cooperativista. Em Roraima, as cooperativas passam a poder buscar recursos do Fundo de Desenvolvimento da Amazônia para investir em seus empreendimentos.
2: Agricultura.
8: Marcelo Moraes, do PL do Rio Grande do Sul, propõe novas regras para as patentes de tecnologias transgênicas usadas na agricultura. Na avaliação do deputado, a medida amplia a transparência na cobrança de royalties sobre sementes e outras inovações biotecnológicas.
7: Marcelo Moraes explica que o projeto obriga

0: as empresas a informar quais patentes estão em vigor, os prazos de validade e os valores cobrados. O deputado acredita que a proposta evita cobranças indevidas após o vencimento das patentes e fortalece a segurança jurídica dos produtores rurais.
1: Transportes. A Comissão de Viação e Transportes aprovou uma proposta que prevê faixas exclusivas para motocicletas em vias urbanas. A repórter Sofia Peçanha tem mais detalhes.
2: A Comissão de Viação e Transportes aprovou o projeto que trata da implantação de faixas exclusivas para a circulação de motocicletas, motonetas e ciclomotores nas vias urbanas. Porém, durante a votação, a Comissão de Desenvolvimento Urbano alterou o projeto. Em vez de modificar o Código de Trânsito Brasileiro, o novo texto altera a Lei de Mobilidade Urbana para incluir as motocicletas, motonetas e ciclomotores entre os modos de transporte que podem contar com espaços exclusivos nas vias urbanas. O texto apresentado originalmente determinava que cidades com mais de 300 mil habitantes implantassem faixas exclusivas para motos em avenidas com três ou mais faixas de rolamento. O novo texto retira essa obrigatoriedade, com o argumento de que cada município deve ter autonomia para decidir como organizar o trânsito de acordo com a sua realidade. Com isso, o projeto aprovado deixa de criar uma obrigação para as prefeituras e passa apenas a prever as faixas exclusivas para motocicletas como uma ferramenta que poderá ser utilizada pelos gestores municipais, caso considerem adequado. O autor do projeto, o deputado Gabriel Nunes, do PSD da Bahia, afirma que a proposta surge como resposta à necessidade de medidas voltadas à segurança no trânsito.
3: A gente vê a crescente muito grande de acidentes envolvendo motos e a gente precisa adotar políticas públicas, não só de prevenção, de educação, como também ações como essa, para que a gente possa estar minimizando os acidentes de trânsito com os motociclistas e, naturalmente, também diminuindo o número de óbitos, acidentes de uma maneira geral.
2: O novo texto também deixou de prever multa ou infração para o uso indevido de faixas. A proposta passa a ser apenas uma diretriz da Política Nacional de Mobilidade Urbana, sem criar obrigações ou penalidades automáticas para motoristas ou municípios. O texto também mantém a previsão de prioridade para o transporte público coletivo e para os modos não motorizados, como bicicletas e deslocamentos a pé. Para o deputado Gabriel Nunes, a medida pode trazer benefícios para a circulação de veículos e para a segurança viária.
3: Naturalmente, essas faixas vão fazer com que melhore não só o fluxo do trânsito nesses grandes centros, como também vai fazer com que tenha maior segurança, tanto dos profissionais motociclistas, como também do trânsito como todo.
2: Agora, o projeto que inclui a criação de faixas exclusivas para a circulação de motocicletas, motonetas e ciclomotores nas vias urbanas será analisado pela Comissão de Constituição e Justiça. Da Rádio Câmara de Brasília, Sofia Peçanha.
1: Ciência e tecnologia.
0: Juscelino Filho, do PSDB do Maranhão, é autor do projeto que cria o Dia Nacional da Inclusão Digital a ser celebrado em 27 de março. Segundo o deputado, a iniciativa amplia a conscientização sobre a importância do acesso à internet e às tecnologias para o exercício da cidadania.
1: Juscelino Filho acrescenta que a data deve estimular campanhas de capacitação digital e ações para reduzir as desigualdades no acesso à tecnologia. O objetivo do projeto, segundo ele, também é fortalecer políticas públicas voltadas à inclusão digital no país.
0: Cultura. Marangoni, do Podemos de São Paulo, apresentou projeto que dispensa a cobrança de direitos autorais pela execução de músicas em eventos gratuitos promovidos pelo poder público. A medida vale para atividades culturais, artísticas, turísticas, educacionais, esportivas e comunitárias.
1: Marangoni esclarece que a medida só alcança eventos sem cobrança de ingresso ou qualquer outra forma de pagamento para acesso do público. O deputado justifica que a proposta busca reduzir custos das programações gratuitas promovidas por União, estados e municípios.
0: Educação. A Comissão de Educação aprovou uma proposta que cancela diploma e matrícula de quem fraudar cotas nas universidades. A repórter Fabielle Pires relata outros detalhes do texto.
4: As políticas de cotas transformaram o acesso ao ensino superior no Brasil, mas um problema ainda preocupa universidades e estudantes, as fraudes. Segundo o Ministério da Educação, desde 2005 até o ano passado, o programa Universidade para Todos, o ProUni, já beneficiou mais de 1.100.000 estudantes autodeclarados pretos, pardos, indígenas e pessoas com deficiência. Atualmente, mais de 65% dos beneficiados utilizam o sistema de cotas. Pensando nisso, o deputado Rubens Pereira Júnior, do PT do Maranhão, apresentou um projeto de lei que estabelece a anulação de créditos estudantis e a cassação do diploma das pessoas que ingressaram de forma fraudulenta em vagas destinadas a esses estudantes. Segundo Rubens Pereira Júnior, 163 estudantes foram expulsos de universidades federais desde 2017 por fraudes em cotas raciais em 26 universidades. Como punição, somente a Universidade de Brasília cassou diplomas de 2 alunos e expulsou outros 15. O relator da proposta na Comissão de Educação, deputado professor Reginaldo Veras, do PV do Distrito Federal, modificou o texto para que todas as informações constem na lei original, a lei de cotas. A intenção é punir com severidade quem fraudar o sistema.
5: A verdade é que o Supremo já se debruçou sobre essa matéria e estabeleceu que as próprias universidades, dentro de sua autonomia, pudessem criar comissões de heteroidentificação, análise por fotos e tudo mais. Então, o que esse projeto de lei propõe é que aquele que comprovadamente fraudar esse sistema de ingresso tenha seus créditos estudantis cassados, que ele não possa usar isso em outras universidades, como matéria já estudada, e mais grave ainda, mais intenso ainda, caça até o diploma daqueles que, porventura, já tenham concluído o curso.
4: Agora, a proposta que muda a lei de cotas para punir fraude segue para análise da Comissão de Constituição e Justiça. Da Rádio Câmara de Brasília, Fabielle Pires.
6: Justiça.
1: O projeto de João Cury, do MDB de São Paulo, permite a criação de curatela por escritura pública quando a pessoa com incapacidade atingir a maioridade. Pelo texto, a hipótese vale para casos consensuais, sem conflito de interesses e com incapacidade comprovada por laudo médico.
0: O texto de João Cury prevê que os pais ou responsáveis legais possam solicitar a curatela diretamente em cartório. O deputado considera que a medida reduz a necessidade de processos judiciais para famílias de pessoas com deficiência.
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6: Segurança Pública.
1: Antônio Doido, do MDB do Pará, apoia projeto que cria um sistema nacional de enfrentamento à violência contra meninas e mulheres. A proposta, já aprovada pela Câmara, busca integrar ações da União, dos estados e dos municípios para prevenir o feminicídio e ampliar a rede de proteção.
0: Antônio Doido ressalta que o texto autoriza o governo federal a destinar até 5 bilhões de reais entre 2026 e 2028 para essas políticas. Os recursos poderão financiar atendimento às vítimas, ações educativas e medidas de combate à violência, também no ambiente digital.
6: Eleições.
1: O Tribunal Superior Eleitoral inaugurou uma exposição sobre os 30 anos das urnas eletrônicas na Câmara dos Deputados. A repórter Maria Neves tem mais informações sobre a exposição O Caminho do Voto.
8: Durante a abertura da exposição O Caminho do Voto, em comemoração aos 30 anos da urna eletrônica na Câmara dos Deputados, o presidente Hugo Mota sustentou que o Brasil ocupa um lugar de protagonista no mundo por contar com um sistema eleitoral seguro e de apuração rápida. O presidente da Câmara ressaltou ainda que a exposição ajuda o eleitor a compreender o funcionamento das instituições e a necessidade de fortalecer a democracia.
9: O voto é resultado de um processo muito amplo, construído ao longo do tempo e aperfeiçoado a cada eleição. Conhecer esse caminho, como bem sugere a exposição, fortalece a confiança nas instituições responsáveis pelo nosso processo eleitoral e ajuda o cidadão a compreender melhor a importância de fortalecer continuamente a nossa democracia.
8: A urna eletrônica foi utilizada pela primeira vez em 1996, na eleição de prefeitos e vereadores em todo o estado do Rio de Janeiro. A votação eletrônica foi testada naquele ano também nas capitais e nos municípios que contassem com mais de 200 mil eleitores. A partir do ano 2000, a urna eletrônica passou a ser utilizada em todo o país. Na exposição O Caminho do Voto, organizada pelo Tribunal Superior Eleitoral, o visitante poderá conhecer detalhes das urnas eletrônicas, como a tecnologia utilizada, os procedimentos de auditoria e outros mecanismos para garantir o funcionamento e a segurança do processo eletrônico de votação. A mostra pode ser vista até o dia 20 de setembro no Salão Negro da Câmara dos Deputados. Da Rádio Câmara de Brasília, Maria Neves.
6: Meio Ambiente.
0: Mário Negromonte Júnior, do PSB da Bahia, defende a criação de uma CPI para investigar casos de crueldade contra animais no país. A proposta também pretende apurar o uso de plataformas digitais para disseminar ou incentivar esse tipo de violência.
1: Para Mário Negromonte Júnior, a comissão também deve investigar a atuação de grupos organizados, eventuais falhas das autoridades na apuração dos crimes e a disseminação de conteúdos violentos em plataformas digitais. Ele acredita que a CPI vai fortalecer a proteção dos animais.
0: Termina agora o Jornal Câmara dos Deputados, produzido pela Rádio Câmara, com trabalhos técnicos de Wellington Teles, apresentação de Márcio Aquilino.

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0: A Universidade Estadual do Tocantins tornou público o relatório de mapeamento institucional das ações voltadas às mulheres, referente ao ano de 2025. Documento que evidencia as iniciativas desenvolvidas pela Unitins em prol da equidade de gênero, valorização e fortalecimento das mulheres no ambiente acadêmico e social. Como resultado desse trabalho, a Unitins foi reconhecida com o selo Instituição Amiga da Mulher, categoria Ouro, destacando o compromisso institucional com políticas e práticas voltadas à promoção dos direitos das mulheres. Ao longo de 2025, a Unitins estruturou suas ações em 16 projetos institucionais que contemplaram 38 ações vinculadas, além de 8 ações independentes, totalizando 46 iniciativas executadas. Essas ações foram organizadas em diferentes eixos temáticos, abrangendo áreas como liderança e protagonismo feminino, pesquisa, ciência e equidade de gênero, empreendedorismo feminino, saúde da mulher, direitos das mulheres e enfrentamento à violência, eventos institucionais e campanhas de valorização, comunicação e sensibilização.
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2: 8:51.